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1: 21 horas e 33 minutos.

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1: 21 horas e 50 minutos.
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1: 22 horas e 11 minutos.

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1: 22:50.
2: Luan Santana e Léo Foguete. Luan City Festival, São Paulo.

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2: 23 horas e 26 minutos.
3: Essa é Vitor Fernandes. Essa é pra tocar no coração de vocês, hein?

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3: Meia-noite.

Boa noite, irmãos e irmãs. Senhor, fica conosco. Já é tarde, já terminou o dia. Obrigado, Senhor, por tudo que conseguimos fazer hoje, pela nossa família, por quem trabalhamos, pelos nossos amigos e amigas que encontramos. Dá gosto, Senhor, trabalhar convosco na construção de uma humanidade mais feliz e de um mundo mais humano e fraterno. No entanto, Senhor, pedimos perdão por aquilo que poderíamos ter feito e não fizemos. Poderíamos ter dado e exigido um pouco mais de nós. Amanhã, porém, teremos uma nova oportunidade. Procuraremos fazer aquilo que estiver dentro de nossas possibilidades. Esperamos encontrar-vos novamente, amanhã, fortalecidos e fortalecidas com a vossa graça, para realizar os propósitos que hoje renovamos na vossa presença. Amém. Pai nosso que estais no céu, santificado seja o vosso nome. Venha a nós o vosso reino. Seja feita a vossa vontade, assim na terra como no céu. O pão nosso de cada dia nos dai hoje. Perdoai as nossas ofensas, assim como nós perdoamos a quem nos tem ofendido. E não nos deixeis cair em tentação, mas livrai-nos do mal. Amém. Ave Maria, cheia de graça, o Senhor é convosco. Bendita sois vós entre as mulheres, e bendito é o fruto do vosso ventre, Jesus. Santa Maria, Mãe de Deus, rogai por nós, pecadores, agora e na hora de nossa morte. Amém. Glória ao Pai, ao Filho e ao Espírito Santo, como era no princípio, agora e sempre.

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0: Meia-noite e 58 minutos.
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0: 1:21.
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0: 1:38.
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0: 1:58.
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0: 2 horas e 19 minutos.
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0: 2 horas e 38 minutos.
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0: 2:57.
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0: 3:37.
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2: Quatro e vinte e cinco.

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1: 4:31.

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0: 4h43.
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4: 4h55.
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4: 4h59.
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Bom dia, irmãos e irmãs. Senhor, dormimos bastante, descansamos e estamos dispostos e dispostas para o dia que agora se inicia. Nós te agradecemos pelo sono repousante que tivemos nesta noite e queremos te dizer que durante o dia inteiro queremos estar na tua presença. Queremos enxergar-te em nossos lugares de trabalho, nas pessoas com quem cruzamos pelas ruas, nos marginalizados que encontramos. Faze que tenhamos para cada um deles e delas uma atitude digna de cristãos que carregamos conosco. Que sejamos pacientes, caridosos e caridosas com as crianças e que aprendamos a corrigir sem humilhar, a amar sem adular e a fazer aquilo que teu Filho Jesus Cristo veio fazer entre nós, viver uma vida inteira de amor no serviço aos irmãos e às irmãs. Que todos e todas tenham um bom dia, um bom trabalho e que o Senhor Jesus permaneça sempre em nossos corações. Glória ao Pai, ao Filho e ao Espírito Santo, como era no princípio, agora e sempre. Amém.

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1: Eita! Bom dia, gente! Amanhecer Sertanejo no seu rádio hoje, quinta-feira, 11 de junho de 2026. Cheirinho de fim de semana, que maravilha! Bom dia pra você, Marcos Rocha, por aqui, lhe fazendo companhia, tocando muito modão bom demais pra você que gosta de ouvir, você que tá aí sintonizado com a gente na Rede Oriente FM, excelente quinta-feira pra você. Daqui a pouquinho já vai ter o seu alô, você que tá participando aqui no nosso WhatsApp, 339-9709-6596. Que bom ter você com a gente na Oriente FM, sucesso o tempo todo, só modão bom demais. Pra você na sintonia 5 e 3.

0: Estrada Dura, Rio Negro e Solimões e Gilberto e Gilmar.
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0: Só modão bom demais na Oriente, agora 5:09. Zé Henrique e Gabriel.

0: Ainda por aqui o sucesso dos Henrique Gabriel. Só modão pra você ligar aqui no Amanhecer Sertanejo, abraçando os amigos aí na sintonia, participando com a gente. Rita de Cássia Martins, alô Ritinha. Nosso amigo Luciano, os amigos aí do Bidó também tá na sintonia. Bom dia, bom dia. Alô Jubileu, os amigos de Medina, General Dutra, também ligados no Amanhecer Sertanejo. Já já mais moda boa e mais alô.
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0: Oriente 5:17.
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0: Bom dia pra você na Oriente. Agora 5:21. Bom dia, mais alô chegando por aqui. Nossa amiga Manu Freitas, em Pratinha, no sul de Minas, tá ligadinha com a gente, ouvindo aí pela internet, mandando um alusão especial aí para o seu pai Manuel, a sua mãe Meire, no Araçagi, curtindo aí o Amanhecer Sertanejo. Ela manda também para o seu esposo Maurílio, também tá aí na sintonia. Obrigado, Manu, obrigado, Maurílio. Abraço para vocês. Bom dia, vamos de moda boa, de Paulo e Paulino.

0: Eita, moda boa demais. Gino Franco e Moraí, Homem Descrente. Bom dia pra você.
1: Bom dia.
0: Oriente 5h31, só modão bom demais no amanhecer sertanejo. Abraçando aqui os amigos na sintonia com a gente. Bom dia, Dona Ana. Dona Ana Maria na comunidade Tombo, mandando abração aí pros amigos, pras amigas, Mazinho e família, pra Silvia, na Araçagi. Estamos aí na sintonia, curtindo amanhecer sertanejo. Os amigos aí do Tombo, do Idó, sempre na sintonia, ligados aqui na programação. Vamos de moda boa pra você ligado com a gente, amanhecer sertanejo. Bom dia, Dona Tereza. Bom dia, Judas e os amigos aí no Novo Progresso, em Pedra Azul. Tá aí sempre na audiência com a gente, curtindo amanhecer sertanejo. Só moda boa. 5h32 agora.

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1: 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Agora 5h40.
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0: Sucesso o tempo todo na Oriente, agora 5h43. Bom dia pra você!
1: Bom dia!
0: Só modão bom demais. Vou falar agora com meu amigo Jorge Gonçalves, aí da Nova Serrana, também ouvindo Amanhecer Sertanejo. Jorge, bom dia, fala comigo!
2: Olá, bom dia! Aqui é Jorge Gonçalves Souza, manda um alô aí pra Juliana, Tamara, Fabiana, na Fazenda Gineto, Nivaldo no Arritiro e todos da Nova Serrana, Lagoa Dourada.
0: Certo.
2: E abaixo do São Francisco. E todos os meus amigos aqui da Gisara e do Leitiano e Marineide na Queimada Preta, manda um modão pra nós aí, daquele bem bacana.
0: Beleza.
2: Pra todos os ouvintes que estiver ouvindo a Rádio Oriente. Um grande abraço para todos vocês.
0: Um abraço, Jorge. Bom dia para você na Oriente. 16, faltando para 6.

0: Fino e Gênio na Oriente. Samadão, bom demais, amanhecer sertanejo. Na Oriente.
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0: Muito bem, na Oriente FM, agora às 6 horas.
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4: O anjo do Senhor anunciou a Maria, e ela concebeu do Espírito Santo. Ave Maria, cheia de graça, o Senhor é convosco. Bendita sois vós entre as mulheres, e bendito é o fruto do vosso ventre, Jesus. Santa Maria, Mãe de Deus, rogai por nós, pecadores, agora e na hora de nossa morte. Amém. Eis aqui a serva do Senhor, faça-se em mim segundo a vossa palavra. Ave Maria, cheia de graça, o Senhor é convosco. Bendita sois vós entre as mulheres, e bendito é o fruto do vosso ventre, Jesus. Santa Maria, Mãe de Deus, rogai por nós, pecadores, agora e na hora de nossa morte. Amém. E o Verbo Divino se fez carne e habitou entre nós. Ave Maria, cheia de graça, o Senhor é convosco. Bendita sois vós entre as mulheres, e bendito é o fruto do vosso ventre, Jesus. Santa Maria, Mãe de Deus, rogai por nós, pecadores, agora e na hora de nossa morte. Amém. Rogai por nós, Santa Mãe de Deus, para que sejamos dignos das promessas de Cristo. Oremos. Infundi, Senhor, como vos pedimos, a vossa graça em nossas almas, para que nós, que pela anunciação do anjo, vimos ao conhecimento da encarnação de Jesus Cristo, vosso Filho, por sua paixão e morte, sejamos conduzidos à glória da ressurreição, pelo mesmo Cristo, Senhor nosso. Amém.
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6: Pentecostes era uma festa do Antigo Testamento. Inicialmente era a festa da colheita. Depois, para agradecer a Deus, a festa da Shavuot, 50 dias depois da Páscoa. Era uma comemoração histórica, bíblica, que começou no Antigo Testamento. A leitura dos Atos dos Apóstolos, capítulo 2, fala o seguinte: quando chegou o dia de Pentecostes, os discípulos estavam todos reunidos no mesmo lugar. De repente, veio do céu um barulho, como se fosse uma forte ventania, que encheu a casa onde eles se encontravam. Então apareceram línguas como de fogo, que se repartiram e pousaram sobre a cabeça de cada um deles. Todos ficaram cheios do Espírito Santo e começaram a falar em outras línguas, conforme o Espírito os inspirava. E aí todos entendiam a palavra deles. Todos entendiam o seu ensinamento, que é baseado no amor de Jesus, do Divino Espírito Santo, da fraternidade, né? Não era nada especial, não. Quer dizer, mesmo os estrangeiros entendiam o recado, né? Então aí vinha gente de todo lado em Jerusalém. Então todos ficaram cheios do Espírito Santo, começaram a falar em outras línguas, conforme o Espírito os inspirava. Moravam em Jerusalém judeus, devotos e todas as nações do mundo. Quando ouviram o barulho, juntou-se a multidão e todos ficaram confusos, pois cada um os escutava falando em sua própria língua. Cheios de espanto e admiração, diziam: estes homens que estão falando não são todos galileus? Como é que nós os escutamos na nossa própria língua? Nós que somos partos, medos, elamitas, gente de todo lado, habitantes da Mesopotâmia, da Judéia, da Capadócia, do Ponto e da Frígia, e da Panfilha, do Egito e da parte da Líbia próxima de Cirene, também romanos que aqui residem, judeus e prosélitos, cretenses e árabes, todos nós os escutamos anunciarem as maravilhas de Deus na nossa própria língua. É, realmente aconteceu isso, quer dizer, os apóstolos, entusiasmados com a ressurreição, entusiasmados, fortalecidos pela descida do Espírito Santo, começaram a anunciar ao povo os grandes acontecimentos da sua fé, que eram verdadeiros. Eram inegáveis também. O pessoal ficou assustado, porque todos entendiam muito bem a linguagem deles. Havia muita gente em Jerusalém na época de Pentecostes. Aí houve essa manifestação do Divino Espírito Santo, que continua na igreja hoje. Continua nos inspirando, nos fortalecendo, continua dando força aos mártires, aos santos e aos devotos. Música.

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1: Agora 6:05.
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1: Bom dia pra você ligado na Oriente, agora 6:09, amanhecer sertanejo, só modão bom demais, pra você ligado aqui na programação. Bom dia!
13: Bom dia!
1: Mas alô, chegando por aqui, vamos atender nas participações. Vou falar agora com o meu amigo Mazinho do Bidó, tá aí na sintonia também com a gente. Mazinho, bom dia, fala comigo.
13: Bom dia, meu amigo. Manda aquela moda boa pra nós aí, Sérgio Silva.
1: Opa!
13: Boa aí.
1: Isso.
13: Nós gosta de ouvir, feliz pra você, pra Darlan, pra Madianinha, meu amigo Detinho no Caju, Neide Marcão na aldeia, toda a galera do Monteiro, Bidó, toda a galera do município e região que tá na escuta aí da Oriente FM. Pra todos que gostaram da música aí, pra meus amigos aí, uma ótima quinta-feira abençoada aí pra todos nós, meu amigo. É nóis. Chama na bota aí que eu tô na escuta aqui, papai.
1: Valeu, Mazinho, os amigos aí do Bidó, bom dia.

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2: Só modão boa demais. Bom dia pra você. Mais alô chegando no Amanhecer Sertanejo. Abraçando os amigos aí na sintonia. Bom dia, Pedro. Os amigos em General Dutra, Medina, sempre na audiência com a gente, participando aqui no programa. Dona Bena também tá ligadinha com a gente. Dona Bena, bom dia.
3: Bom dia, Marcos. Peço você um alô para meus esposos, Flávio, Gisele, Flaviela, Douglas, Luciano, Valentina, Maria Isabel, Maria Vitória, Osvaldo, Novo Progresso, Lourenço e Joyce, família Getúlio Vargas. Se for possível, toca uma música para mim com Henrique e Juliano. Fica com Deus. Tenha um bom dia.
2: Bom dia, Dona Bena. Obrigado pela participação. 6h18. Na Oriente, Henrique e Juliano. Amor dos outros.

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0: Agora 6h21.
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Bom dia pra você ligado no Amanhecer Sertanejo, excelente quinta-feira, cheirinho de fim de semana, que maravilha, né? Mas alô, chegando por aqui, o Deusdete e toda a família em Pedra Azul, sempre na audiência com a gente. Minha amiga Nícia, os amigos de Jacutinga, Medina, sempre ouvindo a gente também, participando aqui no programa. Bom dia, Helena, nossa amiga Helena, os amigos aí de Campo Novo. Alô, seu Paulino, Maria Helena, Caleb, todos aí na sintonia. Nossa amiga Helena manda um alôzão também aí pros amigos e os familiares na estiva, também ouvindo a gente. Obrigado pela participação. Quero parabenizar minha amiga Nelma, que hoje está completando mais um ano de vida. Parabéns, parabéns, Nelma. Que essa data venha se repetir por muitos e muitos anos. Parabéns para você hoje, aniversariante de hoje, 11 de junho. Felicidades hoje, amanhã e sempre, Nelma.

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0: Só modão bom demais, Amanhecer Sertanejo, abraçando os amigos aí na sintonia, participando com a gente. Bom dia, quem tá falando com a gente, Júnior. Júnior, bom dia, fala comigo. Os amigos aí tá aí trabalhando e curtindo Amanhecer Sertanejo. Bom dia, Júnior.
2: Bom dia, Marco. Nós estamos aqui na escuta, Marco. Manda uma música aí pra nós. Aqui quem fala é Júnior.
0: Opa!
2: Da Fazenda Nova Esperança.
0: Certo. Manda
2: Cristiano Neves pra nós.
0: Valeu, Júnior. Os amigos aí na sintonia, linha, sou da turma aí, sempre ouvindo a gente. Tá aí curtindo Amanhecer Sertanejo. Bom dia pra vocês.

0: de Gustavo Lima. Só modão bom demais. Amanhecer sertanejo na sua quinta-feira aqui na Oriente FM. Já já mais música, já já. Mais alô pra você participando aqui com a gente.
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0: 6h41.
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2: Hoje é mais um dia permitido por Deus. Que Deus abençoe a todos os ouvintes desta emissora, deste programa, com muita saúde, paz, amor, vitórias, sabedoria. Que Deus nunca deixe faltar saúde, o pão de cada dia em nossas casas, paz, luz, que os nossos caminhos espirituais estará sempre abertos, seremos sempre vencedores. Está no ar mais um programa de fé, de amor, de esperança. É em nome de Deus, Pai Todo-Poderoso, que eu estou aqui com a comunicação e a força espiritual que Deus me deu.
1: E vamos prosseguindo com nosso programa Sua Vida e Seus Caminhos, com o mestre Manuel de Ogum, o homem enviado por Deus para resolver os seus mais difíceis problemas espirituais, mostrando a verdade do mundo espiritual para vocês, amigos ouvintes. 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
8: 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Ou se tem alguém? Se tem outra pessoa? Tem outra pessoa te atrapalhando o seu relacionamento? Não permita que essa pessoa atinja o seu objetivo em destruir, em afastar a pessoa que você ama de você. Lute para afastar, retirar o mal da sua vida, o que está te fazendo mal, o que vem te atingindo. Eu quero falar com você. O objetivo da sua vida é o quê? Ser feliz o resto da vida com a pessoa que você gosta, que você ama? Eu tenho uma solução para ti, viu? Eu tenho uma solução para você, para resolver o seu problema e para você ser uma pessoa feliz no amor. Então, lute pela sua felicidade, pelo seu relacionamento. 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O rival que está destruindo, atrapalhando o teu casamento, teu relacionamento, teus caminhos. 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Eu tenho uma solução para você. Eu tenho trabalhos espirituais para afastar o teu rival ou a tua rival. Tá bom? Então, estou à disposição aqui, firme e forte, tá? Pense nisso, meu amigo, minha amiga. 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O mestre dos mestres que vai pôr um fim no teu sofrimento. Em nome de Deus, Pai Todo-Poderoso. Você acredita? Você crê em Deus? É, eu quero que você acredite em Deus, porque eu trabalho em Deus. Eu trabalho com um grande Deus. Eu tenho um grande dom. Eu tenho um grande Deus. Eu trabalho em nome dele, tá?
9: Nenhuma estrela brilha na vida daquele que nada fazem para iluminar a si mesmo. O sucesso não é somente questão de querer, mas de criar condições. Há pessoas que não têm a capacidade de ser o que desejam e então semeiam críticas acreditando que irá me destruir. Saiba que essas palavras odiosas nunca cativaram ninguém e que da mesma forma que você desconfia dos outros, os outros desconfiam de você, pois os desafios são para os fortes e as provações desanimam os fracos. Meu trabalho é o sinônimo de minha sabedoria. A pobreza não é falta de dinheiro. A pobreza é a falta de cultura e de caráter que muitas vezes pessoas criticam aquilo que você nem conhece. Religião não se discute, se respeita. Esse é o comentário do Mestre Manuel. 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
3: Estou chegando no programa Sua Vida e Seus Caminhos, trazendo mais uma cartinha que vem da cidade de Porto Braga, no Mato Grosso do Sul. A consulente que nos escreve é Clara de Souza. Vejamos o que ela diz na sua carta. Acredito muito no poder de Deus sobre nós. 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Durante um mês, fiz todas as orações, acreditando na intercessão do Mestre Manuel para ajudar o meu filho. 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Acredito que seja importante divulgarmos a nossa história de fé para que outras pessoas se inspirem e também alcancem graças. 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
2: Prece para combater as aflições do dia a dia. Senhor Jesus Cristo, vós restaurastes a família humana, restabelecendo a primitiva unidade e vivendo com Maria, vossa mãe, e São José, o pai adotivo, durante 30 anos em Nazaré. Afastai da família brasileira os males que a ameaçam. Ajudai-nos, pátria, os sentimentos e propósitos de união indissolúvel, amor generoso, fidelidade permanente e perseverança constante na vossa graça. Assim seja.
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1: Oriente FM. 7:06.
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9: Quinta-feira, 11 de junho, começando o Café Express de hoje. Eu sou Vitória Vieira. Obrigada pela companhia.
10: Eu sou Evandro, confira só as manchetes de agora.
9: Governo bloqueia metade do orçamento do seguro rural.
10: Ministério da Saúde suspendeu a vacinação contra a dengue com a vacina do Butantan.
9: Butantan acredita que imunizante contra a dengue estará disponível em 2027.
10: Construtora Viver tem prejuízo líquido de 5,6 milhões de reais do primeiro trimestre.
9: Banrisul deve pagar 90 milhões de reais em juros sobre capital próprio. O Ministério da Agricultura bloqueou 461 milhões do orçamento do programa de subvenção do Prêmio do Seguro Rural, reduzindo significativamente os recursos que estavam disponíveis para 2026. Inicialmente, o programa contava com 1 bilhão de reais, mas após o corte definitivo de 25 milhões, o orçamento caiu para 991 milhões. Com o novo bloqueio, cerca de 46,5% desse valor fica indisponível para subsidiar apólices de seguro rural. A medida ocorre em um contexto de previsão de El Niño e dificuldades financeiras enfrentadas pelos produtores rurais.
10: O Ministério da Saúde anunciou esta semana a suspensão temporária da vacinação contra a dengue com imunizante desenvolvido pelo Instituto Butantan, em medida de precaução. Segundo informou a pasta, 42 pessoas apresentaram sintomas mais graves após a aplicação, incluindo 3 hospitalizações e 2 óbitos, embora ainda não haja confirmação de causalidade com a vacina. O ministro da Saúde, Alexandre Padilha, ele afirmou que os casos serão investigados por um comitê de especialistas em conjunto com a Anvisa e o Butantan, com foco na identificação de possíveis fatores de risco. A suspensão não afeta a vacina Qdenga, do laboratório Takeda, que continua sendo aplicada no SUS.
9: O Instituto Butantan informou que a vacina contra a dengue, Butantan DV, poderá voltar a ser disponibilizada em 2027, após a realização de novos estudos e análises. Segundo o diretor da instituição, a suspensão preventiva da vacina pelo Ministério da Saúde ocorreu após a avaliação das primeiras 500 mil pessoas imunizadas e indicar possíveis eventos adversos que não haviam sido identificados nos estudos clínicos anteriores. A interrupção temporária permitirá uma investigação mais detalhada para compreender as reações observadas.
10: Notícias do mercado financeiro.
11: Mercado financeiro. 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
10: Construtora incorporadora Viver, ticker VIVR3, teve um prejuízo líquido de 5,6 milhões de reais no primeiro trimestre de 2026, acima do resultado negativo de 5 milhões de reais sofrido no mesmo período do ano passado, segundo o balanço.

0: aprovou o pagamento de 90 milhões de reais em juros sobre capital próprio, referentes ao segundo trimestre. Segundo a instituição, o valor bruto será de 22 centavos por ação ordinária, preferencial classe A e preferencial classe B, com incidência do imposto de renda. Terão direito ao provento os acionistas com posição acionária em 12 de junho. As ações passarão a ser negociadas na condição ex-direito a partir de 15 de junho.
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1: 7:14.
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2: Fala galera, eu, Fernando Leme, eu estarei em sua companhia no programa Cai no Laço, com muita música boa e muita informação.
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2: Excelente quinta-feira pra você amanhecer sertanejo no seu rádio. Vamos atendendo mais participações, os amigos aí na sintonia. Bom dia, Nilde, toda a família em Divisa Alegre, ligada aí com a gente. Quem mais também na sintonia? Milça Viana e família em Pedra Azul, sempre na sintonia também. Obrigado, Milça Viana. Nossa amiga aí na sintonia também com a gente, participando. A Deise Lucieli, os amigos de Ferros, ligados aqui no Amanhecer Sertanejo. Obrigado, Deise, pela participação. Neuza Magalhães, os amigos de Morro do Pilar também na sintonia. Ladinha, os amigos aí do Bela Vista e Itabira também na sintonia. Abraço, Vicente, os amigos aí do Cotovelo também na sintonia. Obrigado, gente. Oi, Ivone. Bom dia, Ivone. Os amigos em Santa Maria de Itabira também sempre na sintonia. Nossa amiga Coquinha em Pedra Azul também falando com a gente. Bom dia, Coquinha. Fala comigo. Bom dia.
4: Bom dia, DJ.

0: Bom dia,
1: Exatamente.
0: menina.
1: Vamos, menino.
0: Bora, bora.
1: Deus abençoe sua quinta-feira, isso não te dá.
0: Amém.
1: Gostaria que você mandasse aquela música do Chapeludo aí.
0: Opa.
1: Eu ofereço para você, Darlan e família, Dona Sônia e família,
0: Certo.
1: minha irmã Branca, minha tia Merita e todos os ouvintes da Rádio Oriente. Rádio Oriente, sucesso o tempo todo. Fica
0: Obrigado,
1: com Deus.
0: Coquinha.
1: Tchau.
0: Bom dia para você. Obrigado pela participação. 7:18.

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0: Sabadão bom demais, Amanhecer Sertanejo, abraçando os amigos aí na sintonia. Ivone e Santa Maria de Itabira tá ligadinha também no programa, abraçando aqui também o Gildemar em Pedra Azul. Alô Gil, os amigos aí em Pedra Azul, no Planalto também na sintonia, obrigado pela companhia. Participando aqui com a gente, nossa amiga Francisca. Alô, Francisca. Os amigos aí de Águas Altas, São Francisco, sempre na audiência com a gente. Obrigado pela participação, deixando abraço também. Os amigos aí em Santa Maria de Itabira, os amigos de Ferros. A Deise tá na sintonia, participando aqui com a gente. Obrigado pela companhia. 7h27, muita moda boa, muito mais música no Amanhecer Sertanejo. Amado Batista.

0: gente, Zezé de Camargo e Luciano, Defensor. É, moda boa demais, você ouve aqui. Amanhecer Sertanejo, já já tem mais.
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0: 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Agora 7h35.
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0: que eu tô contigo na Oriente FM. Sucesso o tempo todo, só modão, bom demais no amanhecer sertanejo, abraçando os amigos, participando com a gente. Nossa amiga Terezinha, os amigos da Fazenda Terra de Arroz, tá na sintonia, participando aqui com a gente. Um abraço também, os amigos aí na sintonia, participando aqui no programa. Os amigos ouvindo a gente, quem mais tá participando? A Rosália. Oi, Rosália, os amigos de Medina também na sintonia, falando com a gente. Bom dia.
1: Bom dia, Marco. E aí, tudo bem? Aqui
0: tudo
1: é a Rosália, aqui de Medina. Gostaria de oferecer uma música, Ponto G, para minha filha Maria Aparecida Morragudo, Maria Vitória, Maria Clara, Carla Cauane, Clebson, Morgana, Iris na Pedra Lavada, Pietro, Compadre Preto, Geija, Cláudia, Francis Lene, Vanusa no Bar Saudade, Arthur, Isadora, Preta, Felipe, Luna Fazenda Engenho, André Luiz, André, e principalmente para você, Marcos.
0: Obrigado, Rosália, obrigado pela companhia, pela participação, abraçando também aqui os amigos aí na sintonia com a gente, Ernesto, toda a turma aí ouvindo a gente, tá aí trabalhando e curtindo Amanhecer Sertanejo em São Paulo, ouvindo pelo aplicativo lá no Zuco Restaurante. Obrigado, Ernesto, toda a equipe aí, sempre na sintonia com a gente, ouvindo a programação, bom dia. 20 faltando para as 8.

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3: Bom dia!
1: Tendo os amigos participando com a gente aqui no programa. Luciano tá na sintonia. Abraço, Luciano, aí do Rio Tanque, mandando abração especial pra Isadora, aí na sintonia, ligada também aqui no programa. Obrigado pela companhia. 7h47.

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0: noite, Rick e Juliano! Só sucesso, bom demais amanhecer sertanejo. Vamos atendendo mais participações dos amigos aí na sintonia, participando aqui no programa. Nossa amiga Ermelina tá ouvindo a gente também. Os amigos aí na sintonia. Ermelina, bom dia, fala comigo.
1: Bom dia, aqui quem fala é Ermelina Lúcia. Eu gostaria de ouvir uma música com Amado Batista, Princesa. Eu ofereço essa música para meu amor Nivaldo. E todos vocês aí, e todos que estão na escuta.
0: Ok, Ermelina.
1: Tchau, beijos.
0: Obrigado, Ermelina. Vai tocar na sequência para vocês, tá bom? Minha amiga Antônia também está na sintonia falando com a gente. Oi, Antônia.
2: Bom dia, meu amigo.
0: Bom dia.
2: Como é que vai você aí? Tudo
0: bem? Graças a
2: Gostaria
0: Deus.
2: Gostaria de ouvir uma música aí com... O dia que eu sair de casa, eu quero oferecer aqui para... Em primeiro lugar, para o licutor que está aí.
0: Obrigado.
2: E pros... funcionário,
0: certo.
2: Pra Silva, oferecer pra Cuma Rita, oferecer pra Imara, pra Laura, pra Carrim, do TikTok, daqui do Novo Araçagi,
0: certo.
2: Pra todos os ouvintes que gostam da música e que tá curtindo essa rádio maravilhosa. Que só dá alegria pra gente.
0: Aê, menina! Obrigado, Antônia! Os amigos do Araçagi, bom dia pra vocês!

Amado Batista, na Oriente, princesa por aqui também, o sucesso do Zezé de Camargo e Luciano, no dia em que eu saí de casa, deixando aqui um abração especial, os amigos aí na sintonia, alô Gabriel, tá aí ouvindo a gente, abraçando toda a equipe Mix Mineiro, tá aí na sintonia, obrigado pela companhia, Dona Jovelina, os amigos aí do Projeto Graúno, forte abraço, obrigado pela companhia, pela participação. Gente, finalizando o programa, amanhã tem mais, se Deus quiser, e já já, bom dia Oriente, muito mais música na sua manhã de quinta-feira, aqui na Oriente FM, um abraço! Fui!

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1: Oriente 8 e 2.
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6: Olá, eu sou Evandro, estamos de volta. As notícias do Brasil, do mundo, o agronegócio e a economia estão em destaque.
7: E eu sou Vitória Vieira. Vamos às manchetes?
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6: Carbono azul ganha espaço na agenda climática dos oceanos.
7: Situação dos oceanos é grave e demanda ação global urgente, diz ONU.
6: Condições climáticas favorecem o plantio do trigo no Brasil.
7: Curry, o que fez o Santander elevar o preço-alvo e eleger a ação como a favorita do setor.
6: Fundo imobiliário pode pagar dividendo extraordinário de até 1,80 por cota. O conceito de carbono azul destaca o papel dos ecossistemas costeiros no combate às mudanças climáticas, especialmente no Dia Mundial dos Oceanos. Manguezais, marismas e pradárias marinhas funcionam como importantes semidouros de dióxido de carbono, o CO2, capturando e armazenando gás e ajudando a reduzir o aquecimento global. Segundo especialistas, os oceanos absorvem cerca de 30% das emissões globais de CO2 e produzem mais da metade do oxigênio da Terra, desempenhando função comparável à da Amazônia na regulação climática.
7: Relatório da Organização das Nações Unidas aponta que a situação dos oceanos é crítica e exige ações urgentes e coordenadas entre governos, cientistas, setor privado e comunidades costeiras. A terceira edição da Avaliação Mundial dos Oceanos, elaborada por mais de 550 especialistas, analisou dados de 2018 a 2023. O estudo concluiu que indicadores essenciais da saúde marinha pioraram desde 2022, incluindo aquecimento dos oceanos, elevação do nível do mar, perda de gelo polar, redução da biodiversidade, impactos na pesca e aumento da poluição. O relatório também destaca o deslocamento de espécies para águas mais frias, os prejuízos causados por ondas de calor marinhas e a crescente vulnerabilidade das populações que dependem diretamente dos recursos oceânicos.
6: As condições climáticas favoráveis têm impulsionado o avanço da semeadura de trigo no Brasil, segundo informou o CPEA. A boa umidade no solo está garantindo uma germinação mais uniforme das sementes, beneficiando o desenvolvimento inicial da cultura. Dados da Conab indicam que, em 1º de junho, o plantio já avançava 41,1% da área prevista para o trigo no país, com os trabalhos concluídos em São Paulo e Mato Grosso do Sul. No Paraná, principal produtor nacional, 67% da área destinada ao cereal já havia sido semeada na mesma data, segundo informou o DERAL, com diversas regiões tendo finalizado o plantio.
7: Vamos com as notícias do mercado financeiro.
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7: O Santander elevou o preço-alvo das ações da Curry para o fim desse ano, de R$ 49 para R$ 52,00, e elegeu a companhia como a principal escolha no setor da construção civil. O novo valor implica um potencial de valorização de aproximadamente 73% frente à cotação atual, que é de R$ 30,00. Em relatório, o Santander apontou que a revisão positiva é sustentada por um conjunto de fatores operacionais, como aumento de lançamentos, reajustes de preços dos imóveis, reconhecimento da receita mais forte que o esperado e diluição de despesas com vendas gerais e administrativas.
6: O fundo imobiliário TRX Real Estate, ticker TRXF11, anunciou em seu relatório gerencial mais recente que poderá distribuir um dividendo extraordinário entre 1,30 e 1,80 por cota, referente ao resultado de junho de 2026, com o pagamento previsto para julho. No teto da projeção, o valor representa um aumento de 93,5% em relação aos 93 centavos por papel que o veículo tem repassado mensalmente aos seus cotistas desde fevereiro deste ano.
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7: Esse é o Café Express. Só um golinho de café, viu? Voltamos.
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1: Oriente 8:12.
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4: Oriente 8:16.
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4: Muito bem, senhoras e senhores, bom dia, bom dia, bom dia, bom dia, bom dia, bom dia, bom dia. Essa é a sua ZYX 532 Oriente FM 98,3, sucesso o tempo todo. Emissora do Grupo Valde Rocha de Comunicações, prazer, Darlan Carlos, por aqui.
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4: Bom dia, senhoras e senhores, bom dia, bom dia, meus amigos, bom dia, cadê? Bom dia, galera. Isso, garoto, bom dia com mais alegria. Mais energia positiva. Sextou não, bebê. Calma, que vamos chegar lá, se Deus quiser. Quinta-feira, 11 de junho. Satisfação ter sua companhia. Agradecendo ao nosso Pai Celestial, nosso maravilhoso Deus que nos concede o melhor dos presentes, que é o dom da vida. Ou muitas vezes, por sempre, a gente aqui sempre pedindo novas oportunidades e a gente não se dá conta que nós estamos diante da maior delas, que é justamente mais uma oportunidade de viver a vida e que a gente faça isso de forma intensamente. Quando eu falo intensamente, é você viver da melhor maneira possível, não é isso? Vivendo, curtindo todas as graças intensamente e viver também diante das lutas. Quando o negócio não estiver fácil, tente não desistir, meus amigos. Lute, dedique para que você

0: Estabeleça as fases com a sua saúde, com sua alegria, com sua felicidade. Vamos lutando para a gente buscar o que tem de melhor na vida, porque também é o que a gente tem de melhor e se apresentar subindo direto do nosso maravilhoso Deus. 33997096596, muito alô, muito abraço, as informações do Brasil, do mundo e muito mais aqui no Bom Dia Oriente, que começa agora. Chegamos!
1: Bora,
0: gente boa!
1: Bom dia com mais alegria! Bom dia pra toda a família!

0: super legal, é super legal.
1: É super legal.
0: Eu desejo pra você o mesmo que eu desejo pra mim, um dia abençoado por Deus. No mais, a gente corre atrás e tá tudo certo. Vamos juntos?
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0: 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Horóscopo do dia, vamos!
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3: E as primeiras três previsões para hoje, Áries, Touro e Gêmeos.
2: Áries, de 21 do 3 a 20 do 4.
4: Oi, Ariano. Oi, Ariana. Ótima quinta. Cuidado aí com as palavras, tá? Você tenderá a reagir de forma explosiva se for contrariado aí pelo seu parceiro ou sua parceira, né? E isso pode resultar em grandes discussões, cedo ou tarde. Então, preste atenção nisso. Se policie, né? Hoje sua cor é o rosa, seu número da sorte é o 28.
2: Touro, de 21 do 4 a 20 do 5.
3: Pra você de Touro e para esta quinta-feira, atenção, você está em um caminho muito promissor e certamente esse é o seu momento de crescer e brilhar como nunca. Aproveite, hein? Nada melhor do que se sentir mais motivado, mais motivada. A cor para hoje é vermelho, número da sorte é 15.
2: Gêmeos, de 21 do 5 a 21 do 6.
4: Ótima quinta, geminiano. Boa hora aí para investir em um esporte ou uma aula que sempre quis fazer e melhorar aí o seu condicionamento físico, tá? Atenção aos joelhos, eles são fundamentais. Hoje você pode estar usando e abusando das cores mais escuras e o seu número da sorte é o 47.
3: Daqui a pouquinho as previsões para você de Câncer, Leão e Virgem.
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0: Bora, Zé Vaqueiro e Xan de Avião. Hoje tem a Oriente 8:21. Bom dia!
5: Bom dia!
0: Vamos, vai,
5: cadê o gritinho de Caruaru? Renan, só pega, meu filho.
6: Tô sentindo o maranhão.

0: Oriente 8:27, mais horóscopo, vamos lá.
1: 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Câncer, de 22/6 a 22/7.
2: Alô, alô, você de câncer, canceriano, canceriana, ótima quinta-feira para vocês. Para evitar uma constante irritabilidade, deixe o seu parceiro saber ou a sua parceira saber que pouco carinho muitas vezes leva às frustrações e assim um clima de tensão. Não há nada de errado em expressar as suas necessidades e vontades, desde que você não use o tom de voz errado. A cor para hoje é cinza. Número da sorte é 14.
1: Leão, de 23/7 a 22/8.
3: Oi, Leão, Leonino, Leonina. Seja mais atenta e meticulosa, né? Atento e meticuloso durante as suas atividades e também em relação aí às economias, né? Não deixe que as pessoas te passem para trás. Tente mostrar que pode sim gerar bons frutos com as suas novas ideias. Hoje a sua cor é o dourado e o seu número da sorte é o 81.
1: Virgem, de 23/8 a 22/9.
2: Pra você que é de virgem, virginiano, virginiana, pessoas valorizam a sua coragem e seguem os seus conselhos. Então seja acessível àqueles que precisam de você. Hoje pode ser um bom dia para poder investir mais. Número da sorte para hoje, aproveite o 31 e a cor é azul. Daqui a pouquinho as previsões para
3: Libra, Escorpião e Sagitário.
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0: assim, hein?
1: É, Honda, eu te seguro, senhoras e senhores da Oriente. Bom dia, bom dia, bom dia, bom dia, bom dia. Natanzinho Lima, Sonho de Amor, Cristina Araújo, Caso Indefinido. Zé Marqueiro, chega bem hoje. Tem minha amiga Lu tá aqui, feliz da vida, né, Lu? Lu tá feliz da vida. Nós também estamos, porque hoje é aniversário de matrimônio de seu Elpídio, Dona Maria de Lourdes, Dona Maria de Lourdes, seu Elpídio. São 49 anos de casados hoje. Ô, Lu, pergunta Dona Maria e seu Elpídio, é bodas de que eles falam, hein? É bodas ou bodas? É bodas mesmo? Bodas, né, Gê? É isso, tem a tradição, pessoal, né, pessoal mais experiente falava. Bodas, aí eu quero lembrar de quê? Com 50, já deve mudar, você sabe onde, hein? Você que é um cara mais experiente, mais vivido, 40, 50 deve ser outra boda já, deve virar para outras bodas. 49, já não. Ah, oh, DJ, mas eu acho que Lu vai mandar pra gente, que Dona Maria de Lu do seu vídeo, ah, esse pessoal tem a experiência, eles são ligados nisso aí. Quero saber 49, bodas de quê? E 50, se já vira as bodas, hein? Tá bom? Se você souber aí também, vai falando pro locutor aqui, que eu tô curioso pra saber. 49 anos de matrimônio, meus amigos, é isso aí. Jesus continue abençoando toda essa família maravilhosa, família grande, menina aí, tá vendo? Começou por aí, né, minha amiga Dona Maria, seu Elpídio, Deus abençoe todos vocês. Muito bem, deixa eu fazer um giro aqui, abraçar aqui minha amiga Silvânia Aventura, apareceu, a Margarida, olha lá, olha aí, ó. Bom dia, Silvânia Aventura, bom dia, menina, bom dia, tá achando que deve ter ganhado na Mega Sena, só pode? Que sumiço é esse, menino? Deus abençoe você, minha amiga e toda a família, abraço meu amigo Nozinho também, todos os demais, um forte abraço. Bom, daqui a pouco tem um alô pra galera, só aquecimento, essa postura minha aqui tá inadequada demais. Deixa eu organizar aqui, meu Deus do céu. Pronto. É que é difícil a gente, né, ficar na postura correta, a coluna agradece. Agora sim. Bom, vamos falar o que é dos meninos da pecuária? Daqui a pouco, alô, pois é, cadê meu amigo Vitão, hein? 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
2: 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Libra, de 23 do 9 a 22 do 10.
3: Oi, Libriano, oi, Libriana. Ótima quinta-feira. Hoje será um excelente dia para relaxar, né? Se divertir e ficar junto aí de quem você ama. Lembre-se que a atenção e a presença são fundamentais no relacionamento. Aproveite aí para fazer planos a longo prazo, tá? Hoje sua cor é o bege, seu número da sorte é o 60.
2: Escorpião, de 23 do 10 a 22 do 11.
4: Como você de Escorpião, tudo parece ir muito bem, mas evite tomar decisões apressadas, tá bom? Você precisa de calma e paciência para aprender a separar o que realmente é importante e então encontrar a solução adequada. A cor para hoje, amarelo, número da sorte, 11.
2: Sagitário, de 23 do 11 a 21 do 12.
3: Ótima quinta, Sagitariano. Reveja aí sua postura diante das situações e não se deixe sugar por quem não te valoriza. Cuide de si mesma, né? De si mesmo aí em primeiro lugar. Hoje sua cor é o roxo, seu número da sorte é o 10.
4: Daqui a pouquinho as previsões pra você de Capricórnio, Aquário e Peixes.
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1: 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Oriente, 20 para as 9.
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2: 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Capricórnio, de 22/12 a 20/1.
4: Você de Capricórnio, ótima quinta-feira. O dia de hoje vai permitir que você conheça e entenda muito mais sobre o seu parceiro ou sobre a sua parceira. Isso porque você vai se dedicar a escutar, compartilhar, propor também, planejar, solucionar e cuidar do que ele ou ela sente, pensa e quer. Aproveite bem o momento. Número da sorte para hoje, anote aí, 83. E a cor é verde.
2: Aquário, de 21/1 a 18/2.
3: Oi, aquário, aquariano, aquariana, ótima quinta-feira. Não ignore o estresse que tem aí te afetado. Hoje, né, o dia de parar de levar trabalho para casa e também de dar um tempo aí para sua mente. Hoje a sua cor é o azul marinho, o seu número da sorte é o 5.
2: Peixes, de 19/2 a 20/3.
4: Para você de peixes, ótima quinta-feira. Hoje vai ser um dia bom para procurar um novo emprego, olha que beleza. Aproveite que está tudo em harmonia e procure um trabalho que vá de encontro ao que você gosta de fazer, tá bom? O número da sorte para hoje é 27. Aproveite a cor vermelho. E assim, finalizamos as previsões para esta quinta-feira,
3: gente. É isso mesmo.
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1: 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Oriente. Bom dia, senhoras e senhores. Estamos aqui de volta. Já entrando no clima do seu aluno. Daqui a pouco vem no capricho, hein? Tô me organizando aqui. Ceiça Lopes, fala comigo, menina. Bom dia.
18: Bom dia, Darlan. Bom dia, ouvintes. Aqui é a Ceiça Lopes, passando aqui para desejar uma ótima quinta-feira para todos os ouvintes. Especial para minha irmã Selma, na Fazenda Ilha Grande. Meu tio Grai em Vila Bahia, para todos meus amigos que estiverem na sintonia da programação, meu abraço especial. Ótima quinta-feira para todos vocês. Um beijo no coração de todos. E um abraço apertado nesse frio maravilhoso que está fazendo aqui em São José dos Campos.
1: Diretamente em São José dos Campos, São Paulo, no frio arretado. Minha amiga, Ceiça Lopes é o nome dela. Com voz de locutora. Pois é, minha amiga Lucilene, minha amiga Lu, já falou assim, Darlan, tá vendo, gente? Aí quem pergunta não descobre. 49 anos de casados, está completando hoje, dona Maria de Lu, seu pedido, e ela falou 49 anos de casados, é o quê? Bodas de heliotrópio. Aí, tá vendo? Eu não sabia, não. Bodas de heliotrópio. Como é o nome pra mim é novo, eu já joguei ali no Google, aí fala assim, ó, bodas de heliotrópio, celebra 49 anos de casamento. O nome é uma referência ao heliotrópio, também chamado de pedra do sangue, um mineral que simboliza vitalidade e resistência. É uma data muito especial que representa a maturidade, a força e a solidez construída pelo casal ao longo de quase cinco décadas. Ah, é, dona Maria de Lourdes? É seu filho, bom dia!
19: Bom dia!
1: E aí, depois, eles caminham pra quê? Por 50 anos de casado, se Deus quiser, vamos estar celebrando aqui no ano que vem, que são as bodas de ouro. Aí sim, hein? Ai, beleza! Bora ver a música, Dona Maria, seu Pidio, amiga Lu, bora. É de Brito Samuel, essa música bonita demais, Romance Rosa, pra gente curtir juntos nessa data especial. Oriente, sucesso, temos dona 8h49.

0: gente. Muito obrigado. Valeu.
1: Muito bem, senhoras e senhores, é isso aí, Hugo Henrique Mala, bacana. Vamos atender aqui os pedidos musicais assim que for possível, tá, gente? Porque na semana já chega a sequência pronta pra gente direitinho. E aí a gente vai tocando assim que dá pra encaixar aqui na sequência, tá bom? O programador não puxar minha orelha, beleza? Satisfação imensa ter sua companhia, muito obrigado pela sua audiência. Deixa eu falar com o Paulo Galego. Paulo Galego, tudo certo, meu querido?
2: Meu amigo Darlan, bom dia, rapaz. E aí, como é que tá?
1: Tudo bem?
2: Mandar um alôzão aí pra todos os ouvintes da Oriente FM.
1: Sim.
2: Manda um alô aí pra Dimar, pra Rosa.
1: Certo.
2: A galera toda aqui do Castelo, pra Tereza, pra Val, Mar, todo mundo que estiver ouvindo. Beleza? Eu tô aqui só mexendo um café aqui. Deu solzinho hoje, mas seu. Mas seu meio frio hoje. Mas daqui a pouco esquenta.
1: Aí,
2: e aí, manda uma musona aí do meu amigo Relento do Forró aí pra nós. Beleza? E aí, foi bom aí a visita.
1: Obrigado,
2: a visita aí
1: obrigado,
2: na rádio, foi
1: obrigado.
2: Bom. Beleza, dá lá uma boa semana pra vocês aí na rádio, beleza?
1: Uma ótima bom semana, dia. Meu amigo Paulo Galego. Deus lhe abençoe, Paulo Galego. Fiquei feliz demais com sua visita. Na hora que Paulo Galego aparecer aí na porta com um sorriso, com essa energia positiva. Eu fiquei mais feliz ainda. Tem pessoas que têm essa facilidade, né, gente? A presença já alegra a vida de outras pessoas. Não precisa fazer muito. E o Paulo Galega é uma dessas pessoas aí, com toda certeza. Obrigado, Paulo! Daqui a pouco o Cachorro Novo vai estar por aqui tocando, cantando, já vai ficar pra você também, tá bom, rapaz? Obrigado mesmo, hein? Volte mais vezes, visite sempre que quiser. Seja bem-vindo sempre. Mais alô, bora!
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1: Nossa amiga, é mesmo, de Matita, Antônio Dias, vamos ver se minha amiga tá na área, vamos ver se ela apareceu. É a Silvana, se não me engano, né? Ô Silvana, bom dia, menina.
4: Bom dia, Darlan, tudo bem com você?
1: Tudo.
4: Eu, Silvana de Matita, gostaria que você tocasse para mim a música do Henrique Juliano, A Maior Saudade. Ofereço para toda a galera que tá ligadinha na Oriente FM. Oriente FM, sucesso o tempo todo.
1: Muito bem, obrigado, querida Silvana. Deus abençoe, minha amiga. Muito obrigado. Deus abençoe todos vocês aí, de Matita e Antônio Dias. Muito obrigado pela companhia, viu? Pode deixar o programador, tiver aí um espacinho, coloque a maior saudade pra ela, tá bom? Obrigado, obrigado. Muito bem. Quem mais tá com a gente? O Ernesto tá na área. O Ernesto tá por aí, Ernesto? Direto do restaurante em São Paulo, capital? Ô, Ernesto, fala comigo, meu querido. Bom dia.
5: Grande amigo Darlan, bom dia, prazer imenso ouvir sua voz, meu amigo. Tava com saudade, passando aqui para desejar um bom dia a todos vocês em locutores e a todos os ouvintes do Oriente. Forte abraço, meu amigo.
1: Bom dia, meu amigo. Ah, hoje tá de folga. Já me soprou aqui, o Ernesto hoje tá de folga, rapaz. Tá de boa, ouvindo a gente desde mais cedo. Ô, Ernesto, mandar, obrigado, meu irmão. Deus abençoe, mandar um musicão legal pra você já já, hein, meu querido. Deixa comigo. Muito obrigado pela sua participação, tenha uma ótima folga. E obrigado por deixar aqui a gente fazer companhia nesse dia de descanso pra você aí, tá bom? Mais alô daqui a pouquinho? Daqui a pouquinho, então tá. Vou me organizar mais um pouco aqui, aí a gente volta com mais alô pra galera já já. Segura aí, vai.
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1: Oriente, 97, bom dia!
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12: 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Emissora do Grupo Valdir Rocha de Comunicações, agora 9:11. Bom dia, bom dia, bom dia, com mais alegria. Vem comigo aqui. Novelas, vamos!
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15: Que alegria ter vocês aqui comigo para a nossa primeira parte do Novelas. Eu sou Andressa Pires e tô super animada para a gente mergulhar no mundo das emoções. Para começar com tudo, vamos direto para os babados de A Nobreza do Amor. Recentemente, a Lica ficou sem conseguir contar pro Tonho sobre a tentativa do Mirim, hein? E a Lúcia, ou a Lica, levou o vestido da Graça lá pra fazenda, enquanto Sebastião mentia pro Viriato. Teve também a Dumi visitando a Kênia e questionando as escolhas dela sobre o Batanga. A Lúcia, que virou a Lica, tentando convencer a Ana Maria a desfilar. E a Salma cozinhando para agradar a Fátima. O Tonho questionou o Mirim, que ainda foi repreendido pela Virgínia, com o carrapato de olho. E falando no carrapato, ele visitou o ateliê vestido de Viriato. Para fechar, a Kênia foi confrontada pelo Jandal. Ufa, quanta coisa, né? E olha, em instantes tem muito mais, porque na nossa próxima parte, os destaques são de coração acelerado. Não saia daí, a gente volta já.
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19: Senhoras e senhores, Léo Foguete, beijo! 9:13 no Oriente, sucesso o tempo todo!
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2: Bora, cachorro no vovô! Olha o Paulo Galego aí, gosta! 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

0: mundo naquela época queria cantar, queria ser o trio do Calibre, rapaz. A potência vocal desses meninos cantando era fora do normal, hein? Assim como o Calibre, alguns grupos se destacaram com potencial vocal. O Rouge, né? Foi um deles, um dos grupos. Teve Bros também, e esses inclusive é um derivado de reality, o Rouge e o Bros. Mas a qualidade vocal sensacional. E o Calibre tá aí até hoje. Quem gosta de ouvir Calibre, menino, um monte de gente. Alô, alô, bora! Alô, meu felizinho aqui, quero mandar alô pra galera. Vamos trocar uma ideia boa aqui. 9h26, tô perdido no horário, mas tá bom. A gente se reencontra. Deixa eu abraçar aqui meu amigo Dermal Pedreiro. Alô, Dermal, alô, Dermal, alô, Dermal. Bom dia, Dermal. Dermal Pedreiro tá aí no Roger, rapaz. No salão aí do cabeleireiro de Roger. Barbearia do Roger. E também meu amigo Xande. Ah, rapaz, Xande gosta de uma música apaixonada que sou, né, Xande? Ei, homem apaixonado. Valeu, Xande, valeu, meu irmão. Bom trabalho, obrigado pela companhia. Meu amigo Tio Pintor apareceu também. Ô, Tio, bom dia, Tio. Olha aí, rapaz. Bom dia, Tio, é você mesmo. Tá aí, ele parou assim, lá que tava pintando, ele parou um pouquinho aqui. Aí, alô, aí, Tio. Obrigado, meu irmão, camarada, tamo juntos. Paulo Sérgio Amaral, em Belo Horizonte, alusamos toda a família. Pra Ravi Lucas, irmã Ana Paula, sobrinho David, cunhado Daniel. Pra todos aí que na companhia da gente, obrigado pelo carinho. Dona Ana Maria, doutor, bom dia. Dona Ana também gosta de emocionada, né, Dona Ana? Bom dia, minha amiga. Alusão pra senhora, pra todos na escuta. Alô pra Marcos, nosso amigo Jay Cabeça, também pelo Adelando Lopes. Adelando! Pra Diego Jorge, João Canuto, Neuza, toda a galera dos Estados Unidos sumiu, viu? Sumiu, Danana. João Canuto sumiu. Neuza aí nem se fala. Que Deus abençoe todos vocês. Eles estão lá ouvindo, mas fica caladinho, mas estão ouvindo. Obrigado pelo carinho, todo mundo aí. Valeu, Danana, galera do Tombo, bom dia. Já por lá no São Francisco e mandar um abraço especial pra minha amiga Cíntia. Ô, Cíntia, bom dia, Cíntia e família. Ô, Cíntia. Pode deixar, viu, Cíntia? Se não der tempo na primeira parte, na segunda parte, ainda tem. Se Deus quiser, tá bom? Alô, Ivone, minha amiga Ivone, querida amiga Ivone, sumiu, minha amiga Ivone, sumiu de encontrar pessoalmente, de ver, mas tá aí ouvindo a gente através das ondas do rádio, aí no cantinho do café, que beleza, obrigado pelo carinho, minha amiga. Quem tá com a gente também, meu amigo Dedê, galera do Lava Jato Fênix, e Gabrielzinho, meu amigo, e o Dedê, leva um abraço pra ele, tá na escola, leva um abraço pra Gabriel, tá bom? Abraço, Luan e Clebinho, a equipe aí do Fênix, bom trabalho, turma. Deus abençoe todo mundo aí. Mais abraço, um abraço. Cadê áudio, hein? Cadê áudio? Cadê o bom dia da Dona Carminha? Cadê o bom dia da Dona Carminha? Eu quero ouvir o bom dia da Dona Carminha. Bom dia, Dona Carminha. Bom dia, minha amiga. Fala comigo.
1: Bom dia, amigão. Deus te abençoe. Ótima quinta-feira para todos.
0: Amém. Ótima quinta-feira para todos nós. Deus abençoe também, minha querida amiga. Fala aí, Ricardo do Morro Redondo, fala comigo, garoto, bom dia!
2: Bom dia, meus amigos!
0: Bom dia!
2: Amigo Red, fé e coração mesmo! Vamos por cá, fazendo Morro Redondo, aquele abraço a todos! Manda um alô pra nós aí, meu amigo Red, felicidade lá pro Monte Lilo! Souza Lima, nosso amigo não, lá na Carnaçada! Aquele abraço, família enfermeira linda! Cachoeira pra Geô, aquele abraço também! Não, Ibra, aquele abraço, tô por cá! Alô, uma boa quinta-feira a todos, abençoada por Senhor Jesus. Amém. Deus abençoe a todos. Falou, galera, Márcio.
0: Valeu, querido Ricardo. Deus abençoe, meu querido. Ela, eu lembro dela quando era bem menor. Quando, ixi, ela era bem nova, né? E não sei se ela tem uns 3 anos, 4 anos. Nossa amiga Lara. Oi, Lara, bom dia. Lara, que mantinha a gente formado também das festividades aí tradicionais. Inclusive, deve estar tendo na região agora aí, nessa época de São João. Né, Lara? Depois você me mantém informado. Bom dia, menina.
3: Oi, bom dia, tudo bem?
0: Tudo bem.
3: Sou Lara Santos, da Fazenda Olhos d'Água 2, passando aqui para deixar um abraço para todo o pessoal que está ligadinho na rádio, principalmente o pessoal aqui, meus tios e todos os ouvintes. Aquele abraço e aquele beijo de Lara Santos.
0: Obrigado, Lara! Tá aí, tá vendo? Voz de cantora, hein? Bom dia, Lara!
4: Bom dia!
0: Deus abençoe, minha amiga! Deixa eu abraçar aqui minha amiga Iris, na Pedra Lavrada. Iris, bom dia, bom dia! Alô, Rosária, Cida, Francis Leme, quem mais? Simone, Cláudia, Loura, toda a galera na escuta da Oriente. Bom dia, alô, Pietro, que é o filhão da minha amiga... Da minha amiga Iris. Obrigado, Pietro, pela companhia. E a irmã Lara com a gente também. Obrigado, galera da Pedra Lavrada. Aquele abraço. Daqui a pouco tem mais. 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
0: Oriente 9:31.
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0: Oriente FM. Oriente 9:35.
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9: Oi, gente! Andressa Pires chegando com seu Novelas na Área. E a gente já começa com tudo, esquentando os corações. João Raul finalmente abriu o jogo e explicou seu plano pra Nayane, que, claro, tá crente que vai conquistar o boy. Enquanto isso, Ana Castela e Gael curtiram um momento super fofo, puro romance no ar. E a eleição pra presidência do Grupo Amaral? Ah, essa tá pegando fogo. Todo mundo envolvido. Leandro desabafou com Palhares sobre a confissão da Eduarda e a Rosinha fez a fofoca do dia, contando pra Agrado que a Nayane se mudou pra mansão do João Raul. Que babado! Pra completar, Rosalva e Leocádia pediram demissão pra Zilá e a viagem de Eduarda e Leandro foi só elogios. Mas a maior bomba, Ronei retirou a candidatura e anunciou: Zilá é a nova candidata à presidência. Eita que reviravolta! Calma que o programa continua e na próxima parte a gente vem com os destaques de Quem Ama Cuida. Não sai daí!
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0: 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Agora tem Nando Moreno. Ó, viu, Deus, você demora de chapéu. Vai, Nando Moreno!

0: sem fio. É bom, é? Canta bem demais, menina. Isso aí, ó. Foi isso. Vou me organizar mais um pouquinho aqui, que tem um monte de alô pra galera e eu volto em instante. Segura aí.
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0: Oriente, 14 para as 10. Bom dia.
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9: 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Vamos mergulhar na trama de Quem Ama Cuida. O Pedro não engoliu a decisão do juiz e está acusando o próprio pai de ter influenciado tudo. Enquanto isso, a Dora abriu o jogo com a Fábia e revelou que quer assumir a administração da escola de dança da família. Será que ela consegue? As reviravoltas não param. O Kleber soltou uma bomba. Contou ao Pedro que a Diná era apaixonada pelo Arthur. Pedro já foi perguntar para Adriana sobre a Diná, mas as coisas complicaram. O Ademir armou e conseguiu afastar o Pedro do caso da Adriana, que ficou super aflita ao saber que ele não poderá mais defendê-la. E o Ulisses confessou para Pilar que prejudicou a empresa. Voltou a apostar. É muita emoção, não é? Fiquem ligados nas próximas emoções de Quem Ama Cuida. Este foi o Novelas e eu, Andressa Pires, agradeço demais a sua companhia.
0: Obrigado! Obrigado, Andressa! Deus abençoe, menina! Obrigado! Até abraço! Ué, eu tô sabendo aqui que hoje é aniversário da nossa amiga Neuma, é isso? Aniversário da amiga Neuma! Ó, Neuma! Feliz aniversário, menina! Deus me abençoe hoje sempre! Com muito carinho, os votos de toda a família, em especial, minha amiga Neuma, da sua netinha Cecília, que te ama muito, que Jesus abençoe sua vida, hoje e sempre, amém. Tá bom? Com muito carinho, os votos de toda a família, tá certo? Então aí a Cecília, parabenizando a nossa amiga Neuma, a mamãe Nélia também, a filha Roberta, todo mundo. Inclusive, estão mandando música pra você aí, minha amiga, da Roberta Miranda, mas vamos tentar tocar na segunda parte, porque agora o sacristão tá quase chamando a gente. Mas vamos registrar o abraço da Neuma aniversário de hoje e o pedido da Netinha, Cecília, também da mamãe Nélia e da filha Roberta, toda a família parabenizando você, essa mulher tão bacana e guerreira e nossa amiga de todo dia. Obrigado, Neuma, por estar com a gente aqui, que o Papai do Céu te proteja sempre, viu, minha amiga? Vamos lá, mais alô, rapidinho, da Alan Carlos, vamos lá, não perder não, menino. Alô, especialmente minha amiga Ana Martins. Oi, Ana, bom dia, Ana. Obrigado pelo carinho. Alô, Jéssica. Ah, é a Lucilene. Alôzão pra ela mesmo. É a Lu, nossa amiga Lu, a mamãe Nilde. Filho Jéssica, Stephanie, Gabriel, Davi. Todos os irmãos e sobrinhos, os amigos de Maristela. Alô, Maristela. Bom dia, obrigado, Lu. Terezinha na Terra da Rose, minha querida amiga. Minha amiga Carmina na Estiva. Alô, Mara. Ô, Mara. Bom dia, Mara. Gente boa. Jesus abençoe todo mundo aí, Mara e família também. Elivânia no Sítio Cantinho do Céu, obrigado, querida Elivânia, pelo carinho, pela companhia, minha amiga, estamos juntos. Deixa eu falar com o do Reis, tá aí? Do Reis, fala comigo, do Reis. Bom dia, menina, bom dia, do Reis. Bom dia, bom dia, bom dia, mulher.
6: Oi, Darlan, bom dia, Darlan, como é que você tá?
0: Tudo bem?
6: Aqui tá tudo bem, graças a Deus. Melhor agora que eu estou falando com você, tá bom? Peça aí uma lua aí especial pra minha mãe Maria, pro meu irmão Adão, pra minha amiga Kátia, lá da Biquinha, tá? Pra Santa Marta e Vitória, pra Geraldo e família, pra Lúcia de Geu e família, tá? Pra minha amiga Manelina, lá do Lajeiro Pedreiros, tá? Pra você aí, Darlan, vai um bom dia.
0: Obrigado, do Reis, obrigado, menina. Bom dia pra você também, do Reis. Mandou até aqui pra Dona Sônia também, pra Dona Sônia. Um beijo, obrigado, Reis. Alô, Toninho! Amanhã, Toninho! Amanhã, Toninho! Fala comigo!
10: Bom dia, meu amigo Darlan. E aí, meu rei? Como é que você está aí?
0: Tudo
10: a rádio?
0: Tudo bem, rapaz.
10: Tudo na Santa Paz, vocês estão bem?
0: Graças a Deus.
10: Pessoal da rádio aí, vocês.
0: Todo mundo, meu
10: amigo
0: Darlan.
10: Amanhã tô fazendo, tô ficando mais novo, Tiquinho. Tô fazendo 62 anos amanhã.
0: Tá novo?
10: Amanhã você lembra de mim, dá meus parabéns aí, viu? Amanhã eu te lembro, você passar a música bem boa pra mim, que amanhã é dia dos namorados, você sabe.
0: Ó, né? Tá vendo? Em dose dupla, meu amigo Toninho. Aniversariante de amanhã e no dia dos namorados, é, Toninho, hein? Negócio é bom demais, hein, Toninho? Que maravilha! Deixa eu falar aqui com nossa amiga Armelina. Olá, Armelina, bom dia, menina!
11: Bom dia, aqui quem fala é Armelina Lúcia de General Dutra. Gostaria de oferecer uma música para sua grande amiga Roxa, Valtineia, Daniela e todas as pessoas que eu amo.
0: Ah, dona Roxa, gente boa demais, menina aí, que alusão bacana da nossa amiga Armelina, hein? Que maravilha! Bora, dá tempo? Dá tempo, Marlon? Vai lá, vai lá, vai lá, vai lá. Cadê o Rodrigão, hein? Cadê o Rodrigão? Fazenda Lindóia. Fala comigo, Rodrigo. Bom dia, meu querido. Bom dia, garoto. Bom dia, bom dia.
12: A todo mundo que estiver ouvindo.
13: Fala, Darlan. Bom dia, meu amigo. Manda um alô pra nós, né, velho? Quem tá no dói? Minha mãe, Lúcia. Meus três filhos. Rodrigo, Rony, Yasmin. Ágata. Minha irmã, Raquel, lá nos Brejos. Toda a família dela. Meu pai, Pio, lá pra Negaguatá. Anizona, Ponte Nova. Minha irmã, Kevin. E você manda um alô pra nós aí, comentinho nosso aí, Darlan. Lá, certeiro, meu filho. Sempre sua família. Pra todo mundo estar oriente. Valeu, meu irmão. Tamo junto.
0: Alô, galera da comitiva Laço Certeiro! É tudo bom! E a garotinha, Maria Ive. Oi, Maria Ive, bom dia!
14: Ô, Darlan, manda um alô aqui na borracharia radial do Papai Curiano.
0: Muito bem, mandando alôzão pra todos aí da borracharia radial do seu papai Curiano. Alô, Curiano, alô a todos da borracharia radial. Bom dia, Maria Ive. A mamãe Deise e toda a família, muito obrigado pelo carinho, pelo prestígio de todos os dias. Quem mais? Dá tempo? Dá um jeito aí, dá um jeito aí. Aí a gente já toca a música quando der. Mas dá tempo de mandar alô pra galera. Dá um jeito aí. Oi, Aparecida, bom dia.
15: Bom dia.
0: Bom dia, Aparecida.
15: Quero pedir uma música com o Guilherme Silva.
0: Deixa
15: eu pra todos os ouvintes da Raider.
0: Pronto.
15: E especialmente pra minha comadre Mariazinha do Capão Queimado.
0: Ei, comadre Mariazinha do Capão Queimado, Deus abençoe. Ô, Neiva, fala aí, gente boa. Bom dia, Neiva.
16: Bom dia, meu amiguinho, na paz do Senhor. Aqui é Neiva, da comunidade rural Olhos d'Água.
0: Sim.
16: Gostaria, se possível, você mandasse um alô aqui para nós da Olhos d'Água e toda a região. É, Tabatinga, minhas amigas de Tabatinga, Lajeiro Grande, Vanessa, Dona Nilde, Jacutinga, Dona Ilma, Pedra Ladeira, todas as minhas amigas do Pedra Ladeira, que Deus venha abençoá-las.
0: Ah, amém! E tinha um recado aí, não tinha, Neiva?
16: Eu gostaria de deixar um recadinho para Dona Nilde, e Vanessa, Dona Ilma, Silvânia do Pedra Ladeira, Maurícia, Nilda, que o seminário do Sindicato de Medina vai ser dia 19, numa sexta-feira. Aí pra ela já ficar aí da... organizar direitinho, porque o carro vai passar pra poder pegar. E vai pegar Lajedo Grande, Jacutinga, Pedra Ladeira e Olhos d'Água.
0: Muito bem, minha amiga, alô, Joelito!
17: Ô, meu amigo, bom dia, bom dia. Manda um alô pra nós aqui na obra, na casa de Deus aqui, a igreja evangélica.
0: Ó.
17: E no Aredó, manda um alô pra nós aí, meu amigo.
0: Que Deus abençoe a obra, a construção e todo mundo aí, viu, Joelito? Papai do céu proteja todo mundo. Daqui a pouco, busca tá aí, vai.

0: Air na Oriente, sucesso, estamos todos fechando com chave de ouro, a primeira parte do Bom Dia Oriente. Ó, já a gente tem o piseiro do São João, muita música bacana, Chicote de Luz, bom pedido da galera na segunda parte do Bom Dia Oriente, porque agora é hora do Experiência de Deus com o Padre Reginaldo Manzotti, vamos lá.
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0: Oriente 10 em ponto. Bom dia.
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1: Louvado seja nosso Senhor Jesus Cristo, para sempre seja louvado. É quinta-feira eucarística. E vamos juntos pedir e rezar Jesus sacramentado. Eu creio, eu espero, eu vos amo. E peço perdão para os que não creem, não esperam e não vos amam. Jesus eucarístico, eu creio e professo a tua presença real na Eucaristia. Quero saudar a todos. Em plena novena de Santo Antônio, quarto dia. Santo Antônio, curai as feridas sentimentais. Repita comigo. Santo Antônio, curai as feridas da vida sentimental. Quero saudar a todos a partir da Rádio Evangelizar, de onde tudo começa. As rádios irmãs, cujos nomes cito neste momento. Rede Oriente FM. Saúdo a você pela TV Evangelizar, sinal digital em todo o país, em várias cidades, canal aberto. Pelo YouTube, Padre Manzotti Oficial. Pelo aplicativo da Associação Evangelizar é Preciso. 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Filhos amados, povo querido, iniciemos mergulhando na Trindade Santa. Em nome do Pai, do Filho e do Espírito Santo. Amém. Naquele tempo disse Jesus aos seus discípulos: em vosso caminho anunciai, o reino dos céus está próximo. Anunciai, o reino dos céus está próximo. E continua: curai os doentes, ressuscitai os mortos, purificai os leprosos, expulsai os demônios. De graça recebestes, de graça dai também vós. Não leveis ouro, nem prata, nem dinheiro nos vossos cintos, nem sacola para o caminho, nem duas túnicas, nem sandálias, nem bastão. Porque o operário tem direito ao seu sustento. Em qualquer cidade ou povoado onde entrardes, informai-vos para saber quem ali seja digno, hospedai-vos com ele até a vossa partida. Ao entrardes numa casa, saudai-a. Se a casa for digna, desça sobre ela a vossa paz. Se não for digna, volte para vós a vossa paz. Anunciai que o reino de Deus está próximo. E eu vos anuncio, pelo Evangelho de hoje, pelo rádio, pela TV, no meio da sua dor, em meio aos seus afazeres cotidianos em casa, ei, nas panelas, ei, na vassoura, ei, você que está dirigindo, ei, você que está numa fila de hospital, você que está numa cama ao lado de um doente ou na cama doente, o reino dos céus está próximo. Próximo de você. E o Senhor dá sinais deste reino. Curai os doentes. Senhor, curai os doentes. Bem sabemos, Senhor, que é um dos sinais da presença do reino de Deus entre nós e da tua messianidade. Curai esses doentes que estão cansados de sofrer. Curai os doentes que estão cansados de viver. Sim, esses dias alguém partilhava: eu estou cansado de viver. Senhor Deus, perscrute os corações nas feridas mais profundas, naquelas que não são ditas, naquelas que não são aparentes. E faça, Senhor, uma cura com uma gota do seu preciosíssimo sangue. Derrame, Senhor, sobre os doentes do corpo, mas os enfermos na alma, aqueles, aquelas que estão se sentindo perdidos na vida, ressuscitai os mortos. E bem sabemos, Senhor, que há tanta força negativa que esgota a energia vital. Existem ralos da vida. Existem momentos que a pessoa viver é um peso. Então, Senhor, ajude esta pessoa. E neste momento, uma mulher se identifica. O Senhor está falando para mim. O Senhor está falando para mim, Padre. Que seja. Então, se você puder, olhe para uma imagem de um crucifixo que você tem em casa, uma imagem de um santo da sua particularidade, e diga: dai-me vontade de viver, Senhor. Restaurai minhas forças. Restaurai minhas energias. Restaurai minha alegria. Senhor, estanque o sangue da dor. A igreja vai proclamar o teu santo nome, Senhor. Purificai os leprosos. Purificai das feridas ocultas. Purificai, curai as feridas mais escondidas, aquelas que precisam ser revisitadas com a tua presença, Senhor. Ajude, favoreça, interceda, ó Nossa Senhora, São Pio de Pietrelcina, interceda, Santo Antônio. Os milagres vão surgir. Os milagres já estão se manifestando. Diga você no seu coração: o Evangelho é para mim. E eu tomo posse dessa graça. Eu vou para o intervalo, eu volto já, volte comigo.
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0: irão selecionar as três melhores histórias. E durante o Arraiá, eu vou lê-las. E você escolherá a mais tocante. Você vai interagir no Arraiá. E a mais tocante vai ganhar um kit de amor de Jesus das Santas Chagas, caneca, camiseta para o homem, para a mulher e outros utensílios, o livro inabalável, dedicado, seja para ele, para ela. 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Também teremos muita música, brincadeiras com Manzotinho e, claro, oração ao Sagrado Coração de Jesus. Nós teremos como mote o monitoramento dos transmissores das RTVs. 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E você sabe, celebrar São João, Santo Antônio, São Pedro, vale a pena. Luciana, que a paz de Jesus esteja com você.
1: Bom dia, padre. A paz de Jesus, a sua bênção.
0: Deus abençoe, Luciana. Você fala de onde?
1: Eu falo de Praia Grande, porém eu moro em São Vicente, por enquanto, né, padre?
0: Tá bom. Praia Grande, São Paulo, como é que você me acompanha?
1: Eu acompanho pela rádio no final de semana e durante a semana pelo YouTube.
0: Tá certo. Sabemos que ali em Praia Grande nós temos a TV Evangelizar, canal 50.1. E convido todos que acompanham que procure sintonizar a televisão. Diga lá, Luciana.
1: Padre, eu quero contar um testemunho.
0: Por favor.
1: Mas antes disso, eu preciso contar só um resumo de tudo até chegar no meu testemunho.
0: Por favor.
1: Tá? Eu sou casada há 28 anos. Eu tinha uma filha de 22 anos, e é minha única filha, e eu perdi ela para o linfoma.
0: Meus sentimentos por isso.
1: Faz um ano, dia 24 de abril desse ano, fez um ano que eu devolvi a minha filha para Deus. Eu falo assim porque eu não me revoltei com Deus. Eu agradeço todos os dias por Ele ter me dado essa chance de ser mãe. Né? E durante esse tempo, eu queria muito vender a minha casa. Só que ela ficou doente, ela faleceu e a minha vontade de vender essa casa era tremenda. Quando foi esse ano, no feriado de abril, no dia 21 de abril, eu fui no santuário para orar, assistir a Santa Missa. E antes disso, o padre Jorge estava fazendo...
0: Ah, santuário aqui de Jesus das Santas Chagas.
1: Isso, e Jesus das Santas Chagas. Eu estou um pouco nervosa.
0: Calma.
1: E aí o padre Jorge estava fazendo o terço. Depois que termina o terço, ele passa com a imagem de Jesus da Santa Chaga.
0: Sim, o ícone.
1: Isso, eu estava muito, muito acometida, muito chorando por tudo que estava acontecendo na minha vida, que ia fazer um ano que minha filha tinha falecido.
0: Sim.
1: E pedindo muito que Deus abençoasse que eu conseguisse vender a minha casa, porque lá tem muitas lembranças dela.
0: Sim.
1: Padre Jorge veio, colocou o ícone na minha cabeça e eu chorei muito, ele saiu. Quando foi dia 25 de maio, eu estava assistindo a missa. E aí o padre Jorge falou: você que tem uma graça que para você é impossível, mas para Deus nada é impossível, peça neste momento.
0: Certo.
1: Que você vai ser atendido. Nisso meu marido me mandou

0: uma mensagem que ele estava trabalhando, queria uma pessoa ver a minha casa às 3 horas, aí, que estava interessado.
1: Louvado
0: Padre,
1: seja Deus.
0: Padre, Deus é tão tremendo que não veio uma pessoa, veio duas pessoas interessadas em comprar a minha casa.
1: Sim.
0: E eu escolhi para quem eu queria vender. E no dia 27 de maio,
1: nossa,
0: eu concretizei a venda da minha casa, que estava há 3 anos tentando vender, Padre. É muita bênção, muita, muita, muita bênção. Eu não sei nem como agradecer a Deus por tudo que Deus tem feito na minha vida.
1: Então diga, graça recebida.
0: Graça recebida.
1: É graça testemunhada.
0: Toco sino, sacristão.
1: Isso mesmo. E foi tão rápido, né? Você fazia 3 anos, mas de repente... dia 25, dia 27, já tinha vendido, louvado seja Deus.
0: Isso, Padre.
1: E como... E como você está lidando com a perda? Eu achei muito profundo.
0: Eu devolvi. Choro todos os dias com a perda da minha filha. Porém, eu preciso seguir, né? Tanto
1: sim,
0: eu quanto meu marido, a gente escolheu ser feliz, nem que seja um pouco.
1: Entendo.
0: Todos os dias. É muita lembrança dentro dessa casa e a gente falou para Deus, Senhor, a gente precisa recomeçar.
1: Isto.
0: Né? Então a gente pediu que a gente mudasse para um outro lugar para a gente recomeçar a nossa vida. E a gente escolheu aqui a Praia Grande para que a gente consiga comprar a nossa casa. Nós estamos em trâmites de papelada, né?
1: Certo.
0: E eu pedindo muito para que Deus abençoe a gente para um
1: claro,
0: cantinho, que a gente consiga recomeçar a nossa vida.
1: Perfeito. E é em Deus que você vai se revigorar.
0: Sim, sim,
1: é Ele
0: sim,
1: que te sustenta.
0: Sim. Padre, toda quinta-feira eu vou à missa aqui na Praia Grande.
1: Que bom.
0: Eu choro muito, muito. Eu falo assim, Senhor, é para Ti que eu entrego a minha dor.
1: Entendo.
0: E eu choro lá e saio aliviada, sabe?
1: Existem dois tipos de choro. Existe um choro que é o choro da dor. E outro
0: sim,
1: é o choro dos desesperados.
0: Sim,
1: e esse
0: sim,
1: não é o seu.
0: Não,
1: o seu,
0: padre,
1: é da dor.
0: Sim, eu
1: mas...
0: sinto saudade, padre.
1: É. Saudade, mas eu lhe digo, filha, esse Deus que está te sustentando, você está pedindo certo. Recomeçar, encontrar o seu lugar de equilíbrio entre você,
0: sim,
1: seu marido,
0: sim, sim,
1: e decidir ser feliz.
0: Sim, nós decidimos, padre, que a gente tinha que ser pelo menos 100% nunca mais.
1: Certo.
0: Né? Mas 70% eu tenho a obrigação de ser, padre.
1: Com a graça
0: então,
1: de Deus será.
0: Isso. E a gente está tentando, padre. Todos os dias a gente tenta, é um dia por vez.
1: Você gostaria de deixar o nome dela para levar em oração?
0: Sim, padre, sim. O nome dela é Maiara Ramos Mota.
1: Maiara Ramos Mota.
0: Ela tinha 22 anos e o ano passado, quando ela faleceu, ela ia se formar como enfermeira, padre.
1: Tá certo. Levarei no altar do Senhor. Hoje eu celebro em 2 horários alternativos. Às 4 horas da tarde e às 5:30 da tarde, para quem quiser participar, 4 horas da tarde, 5:30 da tarde, levarei, Luciana. Obrigado pelo seu testemunho tão edificante. Meu grande abraço à Praia Grande, lá temos a TV Evangelizar, canal 50.1, Rádio Boa Nova FM, Jorge da Paz, Bispo Dom Joaquim Mol, da Diocese de Santos. Voltamos já.
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0: A partilha de vida que escutamos da Luciana, lá de Praia Grande, você percebe que é uma pessoa lapidada em Deus e amadurecida na fé. Por isso, eu comecei com as catequeses às terças-feiras, às 5 horas, sempre com uma nova catequese. Você, oportunamente, você vai fazer uma esteira, você vai, sei lá, varrer a casa, você vai fazer uma atividade. Deixe rodar a catequese desta terça-feira. Está no YouTube, Padre Manzotti. E o tema central é buscar a maturidade. Buscar a maturidade, exatamente quando se perde uma pessoa, uma mãe perde uma filha tão nova. Buscar a maturidade para os contratempos da vida. Buscar a maturidade na perda de um emprego. Como chegar nessa maturidade não cronológica? A cronológica seria outra temática. Aqui é espiritual. Por isso, YouTube Padre Manzotti. Você não precisa assistir, você pode ouvir. Então você pode pôr no fone de ouvido, você pode ir no carro, você pode fazendo uma esteira, você pode fazendo uma caminhada. São o que? 20, 30 minutos? Mas sempre uma catequese de aprofundamento. Atrás já tem sobre o Espírito Santo 6 catequeses. A outra catequese era sobre como fortalecer a fé. E a recente, a busca da maturidade. Faça isso. Você tem hábito de escutar enquanto faz uma atividade? Você vai cozinhando e coloca lá. E vai escutando. Por isso, eu evito usar recursos audiovisuais para que seja realmente uma escuta. Tá aí a dica. Catequese, aprofundamento, maturidade. Escute o que as pessoas têm dito sobre a leitura orante. Escute.
1: Que é o Márcio Anderlei Lima de Pernambuco. Eu lhe escuto por todas as rádios que o senhor imaginar. Assim, eu geralmente eu escuto pela Rádio Recife, né?
0: Opa!
1: Eu tenho um radinho que pega internet, aí eu escuto pela Rádio Recife.
0: Um abraço.
1: Aí quando não pega, eu boto na Rádio Olinda. Aí quando não pega, eu boto na Evangelizar. Eu saio procurando. Tem a Metropolitana de Caruaru, tem aqui a de Limoeiro, né? A Princesa do Capariba, sai procurando. Pra não deixar de ouvir, a leitura orante de Jó é muito emocionante, eu me arrepiei.
0: Forte.
1: Homem,
0: forte.
1: A casa cair, matar os filhos de Jó. Que situação, esse homem já devia ter se acabado.
0: É.
1: Porque não tem cristão no mundo que aguentaria
0: isso
1: não.
0: É ver
1: seus filhos todos morrer. Jó sofreu muito, mas também foi um homem de muita fé, viu? Porque
0: isso.
1: Ali
0: fé
1: foi
0: inabalável.
1: Um homem de fé. Quem dera eu ter a fé que Jó teve. Mas é bonito, viu? Parabéns, padre. O senhor evangeliza e nos faz uma catequese muito bonita, viu? Sou muito grato a Deus. Sim, padre. Toda vez que eu vou à missa, viu, aos domingos, eu carrego o aplicativo, viu, do evangelizar para acompanhar a primeira leitura, a segunda, o salmo e o evangelho. Obrigado por tudo, padre. Deus abençoe a Associação Evangelizar, viu? E a todos aí, padre. Deus te abençoe grandemente. Sempre rezo pelo senhor, viu?
0: Obrigado.
1: Um forte abraço.
0: Ô Márcio Vanderlei, primeiro meu abraço a Pernambuco, povo pernambucano querido. E ele disse, acompanha pelo aplicativo, pelas rádios. Aí diz, vai para Recife FM. Marcelo Pitanga, meu abraço. Vai para Olinda, Ivanildo da Obra de Maria. E lá nós temos a TV Evangelizar, e é forte a TV. 47.1. Minha saudação, Dom Paulo Jackson Nóbrega, arcebispo de Olinda e Recife. Filhos queridos, e ó, ganhei meu dia. Aí, sabe o que ele faz? Você já tem no seu celular? Você faz assim, meu filho. Você vai na sua loja de aplicativos e baixa o aplicativo da Obra Evangelizar. Estou fazendo aqui no meu celular. E aí, ó, você tem... Eu vou começar por aqui. TV Evangelizar. Você tem Rádio Evangelizar. A Lumen, a Clube. E aí você tem a liturgia diária. Eu uso sempre. E ele vai na missa ao domingo, ó que maravilha. E, por exemplo, hoje eu tô aqui, ó, Barnabé, hoje é dia de Barnabé. Era um homem bom, cheio do Espírito Santo e da fé. E tá ótimo, faça isso. Eu, nas missas do meio-dia, às vezes eu dou recadinho, ó, hoje a lição de casa é ler de novo. Onde foi isso? Leia de novo a primeira leitura, que foi a história ontem de Elias e os profetas de Baal. Antes de ontem, memória boa, foi a viúva de Sarepta. Então, tá aí, baixe no seu celular. Vamos agora à leitura orante? Já estamos terminando, Jó. Mas hoje é emblemático. Bíblia aberta, cartilha de oração.
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0: Sem pressa, sem pressa.
2: E curava seu povo doente.
0: Jó, capítulo 42, versículo 1. Agora, última resposta de Jó a Deus. Atenção, toca a corneta, sacristão. Última resposta de Jó a Deus. Como um preâmbulo, lembremos, Deus falou, Deus não condenou Jó, apenas mostrou a grandiosidade da criação e perguntava a Jó: onde você estava quando tudo foi feito? E agora Jó dá a última palavra. O que falará Jó? Preste atenção, versículo 1. Então, em resposta ao Senhor, Jó disse: eu reconheço que para ti nada é impossível. Eu vou colocar o sujeito, que é oculto, eu vou ajudar tornando ele claro. Ó Deus, ele está falando para Deus. Eu reconheço que para ti nada é impossível. E que nenhum dos teus planos pode ser impedido. Meu Deus, aqui bastaria. Para Deus, ó Deus, para ti nada é impossível. Diga isso, filho. Diga isso, filha. Coloque a imagem de Jó agora, por favor, na televisão. Olha onde esse homem está. Olha a situação que ele se encontra. Eu descrevo pelo rádio. Cheio de lepra, no chão, coberto de cinzas. Mas ele, diante de Deus, diz: eu reconheço, Deus, que para ti nada é impossível. E nenhum dos teus planos pode ser impedido. Tu me perguntaste como me atrevi a pôr em dúvida a tua sabedoria, Deus, visto que sou tão ignorante. É que falei, Deus, de coisas que eu não compreendia, coisas que eram maravilhosas demais para mim e que eu não podia entender. Eu falei de coisas que vão além da minha razão. Eu falei, Deus, de coisas que vão além do meu compreender. Deus, eu falhei, sim. Eu coloquei em dúvida a tua sabedoria diante do meu sofrimento. Mas quem já não fez isto? Sem pressa. Só vou atender um. Eu volto nesse texto que ele é lapidar. É a última palavra de Jó. Volte comigo.
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0: Se eu demorar um pouco mais na leitura orante, me perdoem, mas eu preciso. Eu reconheço que para ti nada é impossível. Começa Jó dizendo que nenhum dos seus planos pode ser impedido. Tu me perguntaste como me atrevi a pôr em dúvida a tua sabedoria, visto que sou um ignorante. Sabe o que é, Deus? Eu falei de coisas que não compreendia quando eu perdi um filho, uma filha, quando eu perdi um emprego, quando nasceu uma criança, um filho com necessidades especiais, quando a morte chegou repentina na minha família, quando o desemprego chegou, eu me atrevi, Deus. Eu me atrevi a falar coisas que eu não conseguia compreender. Tu me mandaste escutar o que estavas dizendo e a responder as tuas perguntas. Agora vem a palavra central. Tudo se caminha para isso. O versículo 5 do 42. Antes eu te conhecia só por ouvir falar. Antes eu te conhecia, Deus, só de ouvir falar. Mas agora eu te vejo com meus próprios olhos. Antes, as pessoas falavam de ti. Eu vi na catequese sobre ti, eu vi num sermão sobre ti, mas eu não tinha te experimentado, Deus. Eu não tinha te visto com meus próprios olhos. Jó está dizendo: eu falava de ti como um conceito, mas não como uma experiência de vida. Agora sim, eu te vejo com meus próprios olhos. Por isso, eu estou envergonhado de tudo o que disse e me arrependo, sentado aqui no chão, no monte de cinzas. Eu me arrependo, sentado no chão, no monte de cinzas. Senhor, reze comigo, Senhor. Senhor, eu me coloco no lugar de Jó. Eu me coloco neste lugar e admito que muitas e muitas vezes eu falei de coisas que não compreendia. Falei de realidades que fugiam à minha razão. Dai-me, Senhor, a graça de não mais ouvir falar de ti, mas que eu possa experimentá-lo e vê-lo com meus próprios olhos. Hoje eu fico com esta palavra, amanhã retomo. Para ti, ó Deus, nada é impossível, e nenhum dos teus planos pode ser impedido. Amém. Roseli, que a paz de Jesus esteja com você.
9: Amém. Sua bênção, Padre.
0: De onde você fala?
9: De Canoinhas, Santa Catarina.
0: Canoinhas, Santa Catarina. Como é que você me escuta?
9: Pela Rádio Nativa.
0: Pois não. Diga lá, filha.
9: É, Padre, sim, eu queria dar um testemunho, né? Há 6 anos atrás, meu marido teve problema de câncer na próstata, então nós já, graças a Deus, nós já era associado, nós já era, já né, via os seus programas e tudo, já rezava junto. E ele fez a cirurgia e foi tudo um sucesso, graças a Deus, está curado, em nome de Jesus.
0: Amém.
9: E não precisou fazer quimio, nem rádio, nada, foi só a cirurgia mesmo. E teve um monte de anjos junto com nós lá, que nós participamos de grupo de oração, né? Então,
0: louvado seja Deus.
9: Meu Deus, foi muito. E daí eu, agora passei, semana passada, foi quarta-feira, para uma cirurgia. E eu tinha muito medo também, medo. E de minha filha, ela é mensageira.
0: Mensageira da Capelinha de Jesus das Santas Chagas?
9: Sim, sim.
0: Como é que é o nome dela?
9: Vanessa de Paula.
0: Parabéns, Vanessa de Paula. Toca a corneta, sacristão.
9: É.
0: E aí?
9: Era pra ser eu, né, padre? Mas Jesus, o Espírito Santo, guiou totalmente. Ela tinha me dado presente.
0: Olha.
9: E ela foi presenteada.
0: Que bom. Louvado seja Deus. E como foi sua cirurgia?
9: É, daí eu tinha muito, muito medo. Então, nós, né, colocando nos terços e rezando. E Jesus foi comigo, estava comigo em todo momento, eu consegui fazer a cirurgia. Era para ser de manhã, mas foi prolongando e foi 3 horas da tarde. Era o horário que era.
0: Providência divina do terço das Santas Chagas.
9: Então, mas só que o pós-operatório, né? Mas agora eu já tô bem mais melhor. Hoje, graças a Deus, ontem e hoje tô bem melhor, tá?
0: Tá as certo. Nós vamos continuar rezando por você.
9: Aham. E ontem era meu aniversário.
0: Parabéns!
9: Né, senhorou, mas eu ganhei os parabéns do senhor meio-dia.
0: Ah, que eu mandei. Tá certo. Se você é associada, recebeu um telefonema.
9: Eu sou padre mais de 20 anos.
0: E recebeu um telefonema.
9: Recebi.
0: Ah, que bom. É um carinho que a gente faz para todos os associados. É uma ligação de parabenizar os aniversariantes.
9: Uhum, amém.
0: Tá bom, daí, parabéns. Então digo agora a viva voz.
9: Eu quero deixar os nomes dos meus filhos, da minha família, né, em oração.
0: Diga lá. A Vanessa, que eu já anotei.
9: A Roseli, que é eu, o seu José Gruscope, Ana Caroline, Emerson de Paula Gruscope também, Felipe, que é o meu genro, Mariana, que é a minha nora, Elias, que é meu genro, Eduardo, que é meu neto, Érica, que é minha neta, e o Arthur, que é o nosso neto, que é o filho da Vanessa.
0: Tá certo. Que Deus abençoe, Roseli, e meu abraço, Vanessa, continua fazendo esse trabalho maravilhoso, e veja, tanto ajudou teu pai quanto a tua mãe no medo, ela se apegou em Jesus das Santas Chagas. Canoinhas, meu abraço, Santa Catarina. Lá transmite a rádio Nativa FM, Andrei Juliano, Dom Cleonir Bonetti, de Caçador. 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Eu volto já, volte comigo.
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10: Muito bem, senhoras e senhores, vamos aqui à primeira parte dos pedidos de orações e a segunda no final do programa. Vamos então. Pedidos de seu Eurico na Pingueira, para filhos, netos, toda a família, amigos, vizinhos e todos da comunidade Pingueira e também todos da região. Que Deus os abençoe, amém. Pedidos de Maria das Dores, no Terreiro Limpo, por sua saúde. Saúde do esposo Claudionô, Mariana, Ana Cláudia, Clésio, Tiago, Otávio, João Miguel, Maria Eduarda, Helena, Geraldo, Cleusa, Evanilde, Adriana, também para Leandro, Júnior e toda a família e demais ouvintes. Marlene, na cabeceira da Forquilha, Bahia, orações e sua intenção para a filha Ana Maria, de toda a família, para Riz, Janete, Admilson, Juraci, pelas almas de Maria Evangelista, do Valino Ferreira Borges, Paulo, para toda a família de Lenita, para Guel, Dinaí, Sandra, Adriana, Si, Almerite, também Padre Humberto e todos da família, que Deus abençoe. Dona Carminha, do Lajeiro Pedreiro, orações por sua saúde, para a saúde de seus filhos, netos, genros, noras, para tia Neuza, para a irmã Clarice e todos os enfermos. Intenções de Neuza, da Mestre Fraim, Pedra Azul, para Vanderlina, Jefferson, Anderson, Lorisvaldo, todos do sítio Beira-Mar, para Aparecida e família, Padre Reginaldo Manzotti, demais padres e todos da família. Aurem, Pedra Azul, oração pela passagem dos 15 anos de falecimento de Abdias Ferreira Freitas. Que Deus o tenha, que Deus o tenha em seus braços, Abdias Ferreira Freitas. Pedidos aqui de Alcirinha e toda a família também. Intenções de nossa amiga Lucilene no Conceição, para Dona Maria de Lourdes, também para seu Alpídio, seus pais que hoje celebram 49 anos de matrimônio. 49 anos de casados, que Deus abençoe seu Alpídio e Dona Maria de Lourdes. E estendendo orações para todos os membros da família e demais ouvintes. Marilândia, professora, nossa amiga Zilda e família, Dona Valdir e seu Edmar Machado, Ana Paula e família na Pedra do Bolo, Rodolfo, Chica e família, Angélica em Belo Horizonte, Dona Lúcia, Getúlio Vargas, pela alma de Dona Merita, que Deus a tenha. Intenções também de do Carmo, Josi, Jaine e família, Dona Rocha e demais familiares, orações também para Tereza Maria de Jesus em Águas Vermelhas, Dona Sônia Azevedo e família, orações aqui para Dona Maria Lopes, para Benício, Vanessa, Jean Carlos e todos da família, Ritinha e demais familiares, Terezinha Ribeiro e família, Rosana Viana, Pureza, também para Dona Silvia, nossa amiga Dona Ana Maria do Tombo, está aqui as suas intenções, Júnior Catequista, Tânia Vieira, Neuza Peixinga, Zequinha, Dona Marinalva, orações também para Deise, Adielza, Gabi, que está aí na companhia de seus pais, também Felipe e os demais familiares. Almerita, conosco, Almerita Pereira, nossa amiga Coquinha também, Neguinho da Horta, Dona Solange, e já já a segunda parte dos pedidos de orações.
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0: filhos e filhas, hoje é aniversário da rádio Gems FM, Reriutaba, Ceará, Space Telecom, Conchal, São Paulo. Também aniversário do John, o coordenador de operações, inclusive está aí atuando no Experiência de Deus, grande abraço. Aniversário também do meu irmão mais velho, Antônio Carlos Manzotti, que Deus o abençoe com todas as graças e bênçãos do céu, meu irmão querido. 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Escute esse testemunho, por favor. Não, não vai dar tempo, não. Deixa o testemunho para outro dia. É muita coisa. Muita coisa. O que eu quero dizer agora, eu sempre dou uma tarefinha de casa. Hoje gostei demais lá do Filho de Deus, lá de Pernambuco. Que quem me acompanha na missa do meio-dia sabe que eu dou lição de casa. 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Em qualquer lugar do Brasil, você tem TV, rádio e tem a liturgia diária. Essa é a primeira dica. Segunda dica. Lembra que eu falei sobre a catequese? Faça a experiência. Você está cozinhando, você está lavando, você está fazendo uma atividade? Coloca lá, catequese. Está no YouTube, Padre Manzotti. Maturidade na fé. Como buscar a maturidade? Faça disso um podcast. 30 minutos, dá uma esteira. Bem feita. E agora, terceiro recadinho. Você vai escutar essa música hoje, porque tem uma frase lá no meio. Antes, eu não só ouvia falar de ti. Hoje, eu posso te sentir. Por isso eu vou terminar com essa música. E ela... Essa música é baseada nesse trecho, 42, de 1 a 6. Vamos à novena. Santo Antônio, curai as feridas da vida sentimental. Santo Antônio, curai as feridas da vida sentimental. Santo Antônio, recorremos a vós, porque sabemos que o casamento é uma vocação abençoada por Deus. É um sacramento do amor comparado ao amor de Cristo para com a Igreja. Abençoai todos aqueles que se sentem chamados ao matrimônio. Santo Antônio, ajudai que o namoro e o matrimônio sejam alicerçados pelo amor sincero e pela verdade constante. coloque no coração dos namorados e dos casais verdadeiros sentimentos de afeto. Fazei com que contemplem um ao outro e busque uma união abençoada por Deus para que os namorados e os casais sejam capazes de vencer os possíveis problemas familiares e conservem vivo o amor, que não falte compreensão, harmonia. Ó glorioso Santo Antônio, que tivestes a sublime dita de segurar Jesus nos braços, nós te pedimos pelos casais, Senhor Deus, por intercessão de Santo Antônio, abençoai os casais. Santo Antônio, rogai pelos namorados. Santo Antônio, rogai pelos casais. O Senhor esteja convosco. Ele está no meio de nós. Abençoai, Senhor, a água, a roupa dos enfermos, as fotos de família. Em nome do Pai, do Filho e do Espírito Santo. Amém. Eu convido você, leia mais uma vez hoje, Jó 42, de 1 a 6. Escute a letra dessa música e o clipe inabalável. Eu volto amanhã. Ah, amanhã, prepare a imagem do Sagrado Coração de Jesus. Prepare o quadro do Sagrado Coração de Jesus. Um programa todo especial. Amanhã é dia do Sagrado Coração de Jesus. Não perca o programa. 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
1: Muito bem, na Oriente, segunda parte dos pedidos de orações. Estou vendo aqui intenções aqui da nossa amiga Nevinha de Águas Vermelhas. Já estou registrando aqui as intenções para ser enviadas com as demais. Intenções aqui também recebidas da nossa amiga Maria Aparecida dos Santos, em Pedra Azul. Nossa querida amiga Milsa Viana já deixou seu pedido também. Vamos anotar já, querida Milsa. Também nossa amiga Dona Bena da Estiva deixou aqui os seus pedidos. Estamos registrando já. Leda, na comunidade Mangueira, Tata, Alice, todos da família, já estou registrando um pedido e mandando um amém, colocando um amém obrigado, que é a confirmação da anotação, viu, minha amiga? Deus abençoe. Fabrícia, todos aí da Rua 41, Deus abençoe todos vocês aí. Dona Martiliana, Arthur, Gabriel, Cida, Kaline, Milvio, Simone, Jailson, Cristiano, Manuelzito. Evangelizar é preciso. Mauro Sérgio, no Getúlio Vargas, deixou seu pedido também. Carla Andréia está aqui, para me anotar já também, minha amiga. Deus abençoe. Vamos, intenções já anotadas aqui, vamos então? Elaine Cândido Salles, Bahia, por sua saúde, saúde de toda a família, sobrinhos e afilhados também, e todos nós aqui. E de forma especial para a gestação de sua irmã, que Deus abençoe. Mara, em Água Boa, Santa Cruz Salinas, netos, filhos, genro, nora, toda a família. Carliette Salles, em Pedra Azul, por uma graça ser alcançada, também para Joyce, Cassiane, Cássia, Daniel, David, o netinho Gael, e também para o genro Rubens. Todos o bairro Morfim, Nilde em Divisa Alegre, amigos, familiares aqui conosco, Silvânia em Ematita, Antônio Dias, para toda a família, pela paz do mundo inteiro, Joel em Águas Vermelhas, Miguel, Gabriel, Gabriele, Janaína, Jackson, Roberto, toda a família, Dona Alzena em Pedra Azul, nossa amiga também Alzeli, Lucimar, Ronielda, Sinara, Arthur, Carlos, Valmic, Valmi, Brian, Enzo, Zequinha, Elpidio, Gislaine, Iago, Edson, Hermes, Marlene, Água Boa, Santa Cruz, Salinas, pela saúde de Valdete, Saulo, Flávia e Pedro. Tá bom, Valdete, Saulo, Flávia e Pedro. Kevin e França, Fazenda Ponte Nova, filho Ravi, esposo Gabriel, sogros Loura, Anísio, cunhado Bruno, pais Lúcio e Pio, irmã Raquel, sobrinho Jéssica, Davi, Yasmin, Rodrigo Júnior, irmão Rodrigo também na Fazenda Lindóia, toda a família e amigos, Daiane, Acto, Diego, Ana Mara, Anne, Beatriz, Tonico, Eliseu, aqui conosco em Pedra Azul, Joyce Salles aqui, as suas intenções, que Deus abençoe a saúde de todos. E Andy, Isaac, Ingrid, Márcio e família. Anunciar. Manu Freitas, em Pratinha, por uma graça ao ser alcançada. Também para toda a família, especialmente para a mamãe Meire, pelo seu matrimônio, para a irmã Rose Freitas em São Paulo. Célia Mara, em Bambuí. A mãezinha Dona Maria na Fazenda Verdém. Cícero, Bim, Cleia, Vitória, Andréia, Roberta, Maria Laura, Lúcio, Bianca, Cláudia, Betânia, Maria das Dores e toda a família. Dona Laurita Costa em Pedra Azul, netos, esposos, genros e todos nós. Cláudia Lima em Pedra Azul está aqui às suas intenções. Eliane Rodrigues, toda a família Moraes e Rodrigues. E Daniel Cláudio em Pedra Azul. Em memória, Edmar Rodrigues dos Santos. Maria Aparecida dos Santos. E por uma graça ser alcançada. E as demais intenções, inclusive as que vamos dar continuidade nas anotações agora.
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5: Oriente 11:09.
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19: 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Silva

Tem a versão online, Oriente, agora 11h14. Fotos, vídeos, áudios e até links poderão ser enviados de forma anônima às Forças de Segurança de Minas Gerais. A novidade faz parte do lançamento do DDU Web, nova versão online do Disque Denúncias 181, anunciada pela Secretaria de Estado de Justiça e Segurança Pública. A partir desta quinta-feira, dia 11, ou seja, a partir de hoje, os mineiros já poderão ter acesso à ferramenta.

0: que já tinham passado por outras formas de tratamento, quimioterapia, radioterapia, transplante, e que vem agora no CART, ou melhor, no CART-CEL, uma esperança de tratamento. A pesquisa do CART-CEL teve início em meados de 2015 e neste ano deve começar a fase clínica final com 81 pacientes, com duração de cerca de um ano. O estudo recebeu cerca de 100 milhões de reais do Ministério da Saúde em seus anos iniciais e é uma parceria governo federal com o governo do estado de São Paulo por meio do Instituto Butantan, USP Ribeirão e FAPESP, Fundação de Amparo à Pesquisa do estado de São Paulo. De acordo com o Padilha, a pesquisa ainda está na fase de recrutamento dos pacientes, cujos resultados serão acompanhados por um ano pela Anvisa para estabelecer os marcadores de segurança e de eficácia. E então seguir para o registro do produto e liberação para uso. Olha que notícia bacana, gente. Informações a qualquer momento em nossos plantões.
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0: Segunda parte do Bom Dia Oriente está no ar, senhora, senhor. Vai tocar forrozão, vamos tocar muito forrozão pra galera já já. Vamos tocar forrozão pra galera já já. E é pra começar com um chicote de luxo, bora! Morena bonita, ah, beleza, vai!

0: 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Olá. Bom dia. Bom dia. 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
1: Bom dia, Oriente. Bom dia, bom dia, senhoras e senhores. Muito obrigado pelo carinho, pela companhia. Mais bom dia para você. Mais bom dia com mais alegria. Tem um TBT. Rapaz, TBT é clássico, hein? É, Roberta Miranda. Inclusive, vamos deixar essa música bonita da Roberta Miranda, especialmente para nossa querida Neuma, aniversariante de hoje, nossa amiga Neuma, que fica mais experiente, completa mais anos de vida hoje, com todo carinho e amor do mundo, a pedido da sua netinha Cecília, neta Cecília, que te ama tanto, Neuma. Também da mamãe Nélia e da sua filha Roberta, todo mundo com muito carinho te parabenizando, tá bom? Bora com Eu Te Amo, olha o TBT da Roberta Miranda, menino, olha, oh, beleza. De abraçar todos os caminhoneiros do Brasil em nossa companhia. Dando aquela caona, Deus acompanhe todos vocês, guerreiros. Proteção de vida sempre. E cuidado dessas estradas aí, neste mundão de Deus. Bora, Roberta Miranda, TBT da quinta-feira, ah, Eu Te Amo.

0: isso, menino. Calcinha preta, calcinha preta. Dispensa apresentações. Sensacional. Passa década. E é claro, sempre com potencial instrumental e vocal também. Sensacional, hein? Olha, querida Roberta Miranda, eu te amo, Ana Castela, é que eu não te esqueci. Chicote Luxo, abre o bloco com Morena Bonitona. E daqui a pouco, agora. É agora ou daqui a pouco? Os dois, agora e daqui a pouco. Então agora, alô, alô. E daqui a pouco, mais alô também. Bora lá, bora lá, bora lá, bora lá. Aquele abraço, muito bem. Devagar. Oh, dia. Tô com a mão pesada aqui, hein? Baguncei o programa todinho aqui. O nosso playlist, desmontei ele aqui. Deixa eu montar aqui devagarinho. É, meu amigo, só um negocinho aqui, viu? Vem pra cá. Nós estamos ao vivo, estamos em casa, tá tranquilo. O pessoal já sabe que o locutor é meio pra lá também, meu, né? Não é 100% normal das coisas, não. Eu baguncei aqui, fui apertar um botão, botei o botão errado e fechou tudo aqui. Na minha tela, mas também já tá voltando devagarinho. Pronto, cadê o bom dia daí? Cadê o cowboy tá aí? Então vou ver de conta o que aconteceu. Vamos começar, alô, vai lá. Isso, garoto. Aquele abraço, não posso fechar de novo aqui. Pronto. Deixa eu abraçar minha amiga Neuza. Amiga Neuza aí da Mestre Fraim, no bairro Bonfim. Ô, querida Neuza, bom dia, menina. Bom dia pra toda a família. Muito obrigado pelo carinho, pela companhia. Que Deus abençoe todo mundo aí. E tem abraço pra galera, né, do sítio Beira-Mar, se eu não me engano, não é isso, Deus? Fala comigo, menino.
1: Oi, e se você puder, você sim, manda um alô pra eles lá no sítio Beira-Mar, certo, pra Vanderlina, pra Jefferson, sim, pra Lorisvaldo e Anderson, tá bom?
0: Ok.
1: Exerce o ouvinte de vocês.
0: Oh, que bacana.
1: Isso, assiste a Rádio Oriente.
0: Obrigado demais, viu, menino? Enquanto tiver pessoalmente, agradeço pela gente também. Vou agradecer pela galera do sítio Beira-Mar. Aquele abraço, obrigado pelo carinho, pela companhia. Deus abençoe todo mundo aí. Povo bom, aquele abraço. Ô, Ernesto, já saiu a cervejinha aí, Ernesto, né? Já saiu a cervejinha aí, que beleza, hein? Tô falando. Agora fechei, foi minha tela do WhatsApp. Pode um negócio desse? Ah, ainda bem que foi rápido. Voltou rápido. Carla Andréia, minha amiga, obrigado pela companhia. Alô, Dona Maria, no São Pedro. Dona Maria, bom dia, minha amiga. Os amigos do São Pedro, muito obrigado pela companhia. Que Deus abençoe todo mundo aí. Toda a família, muito obrigado pela companhia. Galera de Cachoeiras de Pajeú. Daqui a pouco tem Rasta Chinela, Vidorinha, pra você dançar aí à vontade, minha amiga. Chama Dona Carminha pra dançar, menina. Volta já.
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3: Oriente, agora 11:36.
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2: Oriente 11:40.
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2: 8 bem, inclusive arrastando o pé, meus amigos. Ô Dorinha, chama a dona Carminha pra dançar, menino, pra espantar essa gripe de vez. Ô dona Ana, é o jeito de dançar pra espantar também as energias negativas, menino. Fala com raça, Cinema no Oriente, nessa manhã maravilhosa de quinta-feira, dia 11 de junho, já no clima do forrozão, ó. Negócio vai esquentar ainda, menino, pra frente. Vai ser muito forró aqui na programação do Oriente pra você dançar junto com a gente dançar junto contigo na Oriente 98,3. Bora, Rachinela, falei demais. Tô ligando, é o nome do sucesso, vai.
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1: Mais um TBT daqueles, hein? Agora no forrozão, hein? Vai, cabó.
2: Banda da Loirinha.
1: Vai, menina.
2: Pra você dançar. Joga pra cima e sai do chão.
1: 13 para

0: Nem esperou falar nada, já foi direto para o alô, porque depois dessa daí, em toque 10, Macé, banda da Lourinha, menina, ainda sendo de avião, da Rita Mel, Rasta Chunera, alô pra galera mesmo, hein? É isso aí. Avinho, tá, deixa eu voltar pra cá de novo, fechei aqui de novo, ô menino, pronto. Deixa eu abraçar aqui de novo, minha amiga Lucimene, tá feliz da vida, abraçar minha amiga Lu. Que hoje nós estamos celebrando aqui juntos, todo mundo feliz da vida. E a dona Maria de Lúcio, seu filho, estão celebrando os 49 anos de matrimônio, meu amigo. 49 anos de casado hoje, é. E aí eu descobri que as bodas melhor dizendo, dos 49 anos de matrimônio é bodas de heliotrópio, ó, heliotrópio. E aí, no ano que vem, se Deus quiser, as bodas de ouro. 50 anos de matrimônio, Deus permitiu, convém Deus. Todo mundo com saúde pra gente celebrar também. Celebra 49 anos hoje, já esperando ano que vem, se Deus quiser. Abraço, dona Maria, seu Pitts, família maravilhosa. Obrigado, Lu. Deixa eu mandar mais abraço aqui pra galera com a gente. Cadê o amigo dos meus amigos em Poeira? Minha amiga Eliene. Minha amiga Eliene. Ô, minha amiga Eliene, tô precisando chegar aí, menino. Fiquei sabendo que estão querendo vender meu frango aí, ó. Não vai não, vou chegar antes, hein? Abraço, minha amiga Eliene, meu amigo Miguel, toda a família, obrigado pela companhia. Leva um abraço pra Cássio também, Cássio, nosso amigo Som. Obrigado a todo mundo. E o Bruninho também, Deus abençoe todos vocês, tá, gente? Abraços e mais abraços também. Cadê minha amiga? Minha amiga Zumira, dona Zumira. Dona Zumira, um abraço pra senhora, minha amiga. Deus lhe abençoe, dona Zumira. Obrigado pelo carinho, pela companhia de sempre. O seu Milton e os amigos do Pedro Sem, obrigado pela companhia de sempre. Marcelinha, Deus abençoe toda a família. Um abraço pra vocês aí, tá bom? Netinho, meu amigo, Netinho Breteiro. Bloco forte, aquele abraço, tamo juntos. E a Graciele também, Dona Betânia, Fazenda de Meireles, obrigado.
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0: Tem mais, já, segura aí.

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1: Oriente 4 para meio-dia.
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Acabou o programa? Acabou o programa? Ah, não! Fala isso não, acabou, acabou não! Tem mais duas músicas ainda, né? Tá bom, meio de cinco, hein? Se deixar, vamos longe, mas não. Dá tempo de tocar mais duas músicas aí, o pessoal falou que tá tranquilo, não sabe que agora é de junho. Tem que fazer o barulho mais, com mais tranquilidade pra poder esquentar. Engraçado, pensei que tava no inverno, já nem tá no inverno ainda. É a minha amiga Patrícia Souza que ela tem as estações decoradas na mente. Ela falou que se ela não se engane, é dia 20. Eu tava pensando, tava tocando música de inverno e tudo mais. Ainda bem que ela me lembrou. É o friozinho e chegou chegando. Muito bem. Ô, Dedê, abraço, meu querido. Bom almoço aí, viu, Dedê? Tudo de bom, meu irmão? No Fênix, aí. Breve também dando um grau no nosso carrinho, tá precisando, rapaz. Você tá doido? O que é que eu faço agora, hein? Lara Santos é um piseiro, é isso? Ah, rapaz, então bora ouvir. Lara Santos vem de ladinho, ao nome do

muito bem. Rapaz, eu tô aí, eu tenho uma pendência aqui grande de alô da galera, menino. Meu Deus, eu tenho que encontrar aqui. Ah, não vou encontrar agora, não é possível. Eu encontrei com o pessoal pessoalmente, me falou, mandar lá no salão que tá gente ouvindo vocês. Rapaz, é um forrozeiro também, rapaz. Nosso amigo do forró, esqueci o nome dele. Mas vou encontrar, não tem problema, vou encontrar, se Deus quiser. Olha pra você ver. Ah, rapaz, que chateado que não encontrei. Acabou o programa! Ah, é? As informações do Brasil e do mundo? Ah, e hoje começa a Copa do Mundo, é? Oh, yeah.

0: Pois é, meninos. E a Copa do Mundo começa nessa quinta-feira com formato inédito. Vamos saber mais? Vamos lá?
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0: A Copa do Mundo de 2026 tem início nesta quinta, dia 11. E assim que a bola rolar para México e África do Sul no estádio Azteca, na Cidade do México, a competição começa marcada pelo formato inédito e pelas questões geopolíticas que se infiltraram no esporte por meio da guerra e da agenda do presidente dos Estados Unidos, Donald Trump. Mesmo com sedes no México e no Canadá, são os Estados Unidos que receberão a maior parte dos jogos, 78 de um total de 104. Nesta Copa, o torneio estreia um novo formato com 48 seleções, em vez das 32 do modelo antigo, vigente entre 1998 e 2022. Na fase de grupos, as seleções estão divididas em 12 grupos de 4 integrantes. Eles jogam contra si e os dois primeiros de cada grupo avançam, juntamente com os 8 melhores terceiros colocados. A partir daí, os 32 classificados passam para a fase de mata-mata, que terá uma rodada a mais do que as Copas anteriores. Também, pela primeira vez, a Copa do Mundo terá 3 países sede. A competição já foi distribuída entre duas nações em 2002, com o Japão e Coreia do Sul recebendo os jogos. Mais informações, vamos lá.
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0: Chuva típica deve atingir Sudeste e Centro-Oeste a partir desta quinta. A partir desta quinta-feira, dia 11, a chuva ganha força em parte do centro-sul do Brasil e chama atenção principalmente no sudeste e no centro-oeste, regiões que normalmente já entram em um período mais seco nesta época do ano. Junho costuma ser mês de pouca chuva em boa parte dessas áreas, mas a previsão indica uma sequência de dias com instabilidade, céu mais carregado e pancadas frequentes até pelo menos a próxima semana. A chuva deve atingir principalmente São Paulo, Mato Grosso do Sul, partes de Minas Gerais, Rio de Janeiro e depois avança de forma mais regular para Goiás, Mato Grosso, Distrito Federal e Espírito Santo. Informações a qualquer momento em nossos plantões e eu tô de volta amanhã, se Deus quiser. Oi, 15 da manhã. Obrigado, se cuidem!
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2: Meio-dia e 17 minutos.
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4: Meio-dia e 20 minutos.
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1: É o chão de avião. Quem sabe cantar comigo aí, vai.

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1: Meio-dia e 38 minutos.
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0: Não escolheu a roupa, tá sempre indecisa. Com qualquer uma delas vai ser a mais linda.
1: Sim, ó.

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1: Vitor Fernandes.

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1: Uma hora.
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7: De volta para mais notícia e informação no seu Café Express. Eu sou Vitória Vieira.
8: Eu sou Evandro e estas as manchetes de agora.
7: Novo desenrola já beneficiou mais de 6 milhões de pessoas, diz Dário Durigan.
8: Decisão da União Europeia ameaça quase 2 bilhões de dólares em exportações do Brasil.
7: Brasileiros sacaram em abril 482 milhões esquecidos em bancos.
8: Vale revisa projeções, estima que metais básicos respondam por 28% do EBITDA.
7: Totvs aprova 104 milhões de reais em JCP. O programa federal Novo Desenrola, voltado à renegociação de dívidas de pessoas físicas, já beneficiou mais de 6 milhões de brasileiros nos primeiros dias de funcionamento, segundo o ministro da Fazenda, Dário Durigan. Desse total, cerca de 4 milhões tiveram as dívidas quitadas, em grande parte relacionadas a valores baixos, de até R$ 100. A iniciativa busca reduzir a inadimplência e facilitar o acesso ao crédito, principalmente para pessoas de baixa e média renda, com ganhos de até 5 salários mínimos.
8: A decisão da União Europeia de retirar o Brasil da lista de países autorizados a exportar carnes e derivados pode gerar impacto de quase 2 bilhões de dólares por ano, valor correspondente às receitas obtidas em 2024 com estes produtos. O bloqueio atinge proteínas animais e derivados, como carnes bovina, equina e de aves, além de pescados, mel e tripas. A justificativa da União Europeia é a falta de garantias sobre o não uso de antimicrobianos nos animais. A medida passará a valer no dia 3 de setembro, caso não seja revertida. O governo brasileiro já iniciou negociações diplomáticas e técnicas para tentar solucionar o impasse e preservar o acesso ao mercado europeu.
7: Em abril, brasileiros sacaram 482 milhões por meio do sistema de valores a receber, segundo o Banco Central. Desde o início do programa, já foram devolvidos cerca de 15 bilhões a clientes bancários, enquanto ainda restam 10 bilhões disponíveis para saque. Parte desses recursos, aproximadamente 5,7 bilhões, foi transferida para o Fundo de Garantia de Operações, utilizado no programa Desenrola Brasil 2.0 do governo federal, com o objetivo de garantir renegociações de dívidas. Esses valores ainda podem ser contestados pelos titulares em até 30 dias após o edital específico.
8: Hora de saber o que é destaque no mercado financeiro.
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8: A Vale Ticker VALE3 autorizou o Guindas, que a projeção de contribuição de sua subsidiária Vale Base Metals, VBM, para o EBITDA consolidado no longo prazo, que passa a ser de aproximadamente 28%. No final de março, a mineradora projetava que a VBM responderia por 26% do EBITDA consolidado em 2026 e por uma fatia entre 30% e 35% a partir de 2035. Segundo a companhia, a nova estimativa considera como principais premissas os preços médios de cobre, níquel, ouro previstos para este ano, com base na média das projeções de analistas seus sites disponíveis em maio.
7: A Totvs anunciou a aprovação do pagamento de juros sobre capital próprio no valor de 18 centavos por ação. O montante total bruto da distribuição será de aproximadamente 104 milhões a ser imputado aos dividendos obrigatórios do exercício. Terão direito aos proventos os acionistas com posição em ação da companhia ao fim do pregão de 15 de junho. A partir do dia 16, os papéis serão negociados na condição ex-JCP.
8: Eu sou Evandro e este é o Café Express, as principais informações aqui no seu rádio.
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1: 1:10.
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2: 1:41.
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2: 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Oriente FM. 1:43.
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1: 2 horas. 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
9: Olá, o Café Express está de volta. Eu sou o Evandro.
10: E eu sou Vitória Vieira. Vamos às manchetes.
9: Mac Livros empresta mais de 3 mil títulos por dia.
10: Custo de confinamento cai no Centro-Oeste e reduz a diferença com o Sudeste.
9: Edital destina 4 milhões de reais à adaptação climática comunitária.
10: Títulos de renda fixa para colocar na carteira em junho, segundo o Itaú BBA.
9: Fundo Imobiliário ALZR11 anuncia programa de recompra de cotas. A plataforma Mac Livros já contabiliza 468 mil acessos a obras literárias gratuitas desde o seu lançamento em abril, alcançando média de 3,4 mil livros consultados por dia. O Ministério da Educação informou que mais de 107 mil obras foram lidas quase integralmente, com pelo menos 90% do conteúdo acessado. O tempo total de leitura acumulado pelos usuários soma 269 mil horas, equivalente a cerca de 30 anos contínuos. A biblioteca digital reúne 862 mil usuários cadastrados, dos quais 44% já realizaram empréstimos. A iniciativa busca democratizar o acesso à leitura por meio de dispositivos digitais.
10: Segundo o levantamento da Ponta Agro, o custo de confinamento de gado caiu no Centro-Oeste e permaneceu estável no Sudeste no mês de maio, reduzindo a diferença de competitividade entre as duas regiões. No Centro-Oeste, o custo da arroba produzida recuou 2%, chegando a R$ 206. A queda foi impulsionada pela redução dos custos alimentares, com destaque para os volumosos, que ficaram 10,5% mais baratos, e os energéticos, que tiveram recuo de 3%. O avanço da safrinha e a maior oferta de insumos, como a silagem de milho, contribuíram para esse cenário. Além disso, o custo da dieta de terminação caiu quase 2%, trazendo alívio aos pecuaristas após a alta observada em março.
9: O ICS, Instituto Clima e Sociedade, lançou um edital para financiar projetos de adaptação às mudanças climáticas em comunidades indígenas, quilombolas, rurais, periféricas, urbanas e costeiras de 7 estados. A iniciativa vai disponibilizar R$4 milhões para apoiar entre 8 e 10 projetos, com recursos variando de R$200 mil a R$700 mil e execução de até 18 meses. As inscrições seguem abertas até o dia 1º de julho. As propostas devem ser elaboradas de forma participativa e abordar impactos climáticos já observados, como secas, enchentes, ondas de calor e incêndios. O edital também prioriza soluções inovadoras com potencial de replicação em outras regiões vulneráveis.
10: Vamos com as últimas notícias do mercado financeiro.
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10: Após um período de forte estresse no mercado de crédito privado, o Itaú BBA avalia que junho pode abrir oportunidades para investidores que buscam retornos elevados em títulos isentos de imposto de renda. O banco selecionou debêntures incentivadas, que na avaliação do banco oferecem uma relação atrativa entre risco e retorno para diferentes perfis de investidores, isso para investimentos a partir de junho. Segundo o BBA, o mercado de crédito começou a mostrar sinais de recuperação em maio, após a forte abertura de spreads observada desde o fim de março, movimento que foi provocado principalmente por resgates em fundos de crédito e por eventos específicos envolvendo algumas empresas.
9: O fundo imobiliário Aliança Trust Renda, ticker ALZR11, informou ao mercado a intenção de realizar o seu primeiro programa de recompra de cotas na Bolsa de Valores B3. Em fato relevante, o veículo afirmou que a iniciativa permitirá a aquisição de até 16.451.225 papéis, volume equivalente a 10% do total atualmente emitido. Pelas regras definidas, as recompras poderão ser realizadas entre 22 de junho e 21 de junho de 2027, a critério da gestora.
10: Obrigada pela companhia. Café Express volta amanhã. Até lá. 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
2: 2:09.
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1: Vocês precisam admitir alguma coisa.

0: Mário Fernandes, uma salva de palmas, galera.
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2: 2:40. 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
2: 15 horas e 3 minutos.
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2: Alguns fatos que marcaram época no Brasil e no mundo na data de hoje. Vamos lá. 1509, o rei inglês Henrique VIII casou-se com Catarina de Aragão. Lá em 1865, o Brasil venceu a batalha naval de Riachuelo durante a Guerra do Paraguai. Em 1930, o inventor americano Edwin Armstrong, ele fez a primeira demonstração pública de transmissão de FM. Em 1940, o presidente Getúlio Vargas fez um discurso pró-fascismo a bordo do encouraçado Minas Gerais. Em 1955, num dos maiores acidentes da história do automobilismo, 83 espectadores morreram e outros 100 ficaram feridos depois que um Austin Haley e um Mercedes-Benz bateram na prova 24 horas de Le Mans. Em 66, Geraldo Vandré e Fernando Lona venceram o Festival Nacional de Música Popular na TV Excelsior. Em 74, João Abelange, presidente da Confederação Brasileira de Desportos, ele venceu as eleições para a presidência da FIFA. Ele ficou no poder por 22 anos. Acho que é isso que eu tenho aqui dos mais importantes. Hoje quem faz aniversário é o músico Di Ferreiro, a atriz Isabela Garcia, o ator Reginaldo Faria. E são esses que eu tenho aqui, né? Hoje nós estamos comemorando o Dia da Marinha Brasileira e também o Dia do Educador Sanitário. E hoje é dia de curtir o programa Caio Laço.
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2: E vamos lá, conferindo aí a nossa programação. Segue.
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1: Boa quinta-feira, antecedendo um bom final de semana para todo mundo aí na sintonia da nossa programação. Vamos lá, o programa não pode parar, vai mandando seu alô aí. Alô, Catarina, grande beijo para você, obrigado pelo carinho. A Silvana também tá na sintonia junto com a gente aqui. Mandar um alô também aqui pro Luiz Roberto, obrigado pelo carinho e pela sintonia. Vamos lá, já tem mais alôzinho, a música não para.

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0: Vamos lá, tem mais alôzinhos chegando para quem tá mandando WhatsApp aí pra nossa programação. Vem comigo, a Mônica tá na sintonia junto com a gente, a Márcia, a Maria José também, obrigado pelo carinho, Lucas Carvalho, valeu. André de Paula também, o César e a Gabriela e a Edilene Luz também, tá adorando a programação. Inclusive a Edilene tá no trabalho nesse momento acompanhando a gente. Obrigado pelo carinho. Essa é a sintonia mais gostosa do seu rádio 98,3.
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0: 15 horas e 20 minutos.
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3: E a gente segue por aqui com muita música boa. Na sua 98,3, Rádio Oriente FM.
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3: Essa é a trilha sonora da sua programação. Vamos lá, continua.
4: Ó.

Bom, pra quem não sabe, uma menina de apenas 11 anos mostrou em um vídeo postado nas suas redes sociais os 150 livros que ela já leu. E isso tudo no ano passado, hein? O nome dela é Maria Clara. Ela conta que foram 122 livros literários e 28 livros da Bíblia ao longo de 2025. E outro detalhe, o irmãozinho dela, o Benjamin, já está no mesmo caminho. O menino de apenas 7 anos já leu 90 livros no ano passado e os dois foram apresentados ao mundo da leitura pela mãe, a Bruna Rafaela Luz, que é de Guarujá, no litoral sul de São Paulo, cara. Que loucura isso, hein? Fala a verdade. Deixa eu ver aqui, na legenda do post, a Bruna Rafaela contou que a jornada de leitura da filha começou em 2019, ainda na fase de pré-alfabetização. Caramba!

0: Alô, para quem está acompanhando o nosso programa, o Paulo está na sintonia da nossa programação, a Fátima Pereira também, a Poliana e a Ruth estão no trabalho, a Rejane, a Márcia Silva, o Ronaldo e o Francisco também no trabalho, tá na obra, tá com o radinho ligado acompanhando a gente, obrigado pelo carinho.
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0: 15 horas e 41 minutos.
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0: 15h44.
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4: E vamos lá, fique ligado, viu? Porque tem muito sucesso pra você por aqui. 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
4: 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Música boa pra você é aqui na nossa programação.

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Que bom que você está acompanhando o nosso programa com muita música boa, muitas informações também, né, do Brasil e do mundo. E as suas participações através do WhatsApp, vai mandando aí, porque daqui a pouquinho rola aquele salve, daqui a pouquinho vai rolar aquele super alô.

0: acompanhar com a gente, porque a programação tá assim, ó, repleta de sucessos incríveis. E também as participações de quem tá acompanhando a gente, a Leila, o Ediomar também, o Carlos tá com a gente, a Carla Aparecida, obrigado, Joana, e o Edson Silva também. Daqui a pouquinho a gente manda mais alô, tá?
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1: 15 horas e 57 minutos.
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1: E vamos lá, a sequência de músicas por aqui não para.
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1: É a música mais gostosa no seu rádio. Obrigado pela audiência. Continue participando aí através do WhatsApp, porque daqui a pouquinho vai rolar aquele salve. Daqui a pouquinho vai rolar aquele alô pra quem tá acompanhando a nossa programação. Obrigado aí pela audiência. Vamos lá, a música continua.
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0: programa por aqui, não pode parar, né? E os alôs também não. A Vanicinha Pereira tá acompanhando o nosso programa. Obrigado pelo carinho. A Willa. Alô, Renata. A Laura Maria também tá acompanhando o nosso programa. O Guilherme. A Suelen Castilho. Obrigado pelo carinho. E a Juliana Chediak também acompanhando o nosso programa. Obrigado. Aquele alô.
1: Fechando mais um bloco por aqui com muitos sucessos, né? Que você sempre curte aqui com a gente. E a gente faz uma rápida pausa, mas já já tem mais. Peraí.
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5: 16 horas e 16 minutos.
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0: 16:20.
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0: coisa boa, quinta-feira sensacional pra todo mundo, antecedendo aí já um bom final de semana. Vai ser um final de semana super gostoso, né? Fala a verdade, tem um friozão chegando aí em muitas regiões brasileiras. Loucura, loucura. Vai mandando seu WhatsApp aí pra nossa programação, que daqui a pouquinho a gente manda alô. Vamos lá, a música não para. Olha, você pode continuar participando aí, mandando seu WhatsApp pra nossa programação. O número é 33997096596. Essa é a Rádio Oriente FM. Manda aí o seu WhatsApp pra gente. Vai lá.
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0: E vamos lá, conferindo aí a nossa programação. Segue.
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1: É mais uma do LP e o KJ.

música maravilhosa que você gosta rola aqui na nossa programação. Nosso muito obrigado pelo seu carinho, pela sua audiência. Continue pedindo a tua aí através do nosso WhatsApp. Daqui a pouquinho a gente vai mandar aquele alô pra galera toda que tá na sintonia aí. E claro, sua canção também rola aqui na nossa programação, né? Muito bom saber que você tá aí. Esteja você em casa, no seu trabalho, esteja você aí dando uma caroninha pra gente no teu carro, no teu caminhão. Nosso muitíssimo obrigado pela tua audiência. Vamos lá, a programação não para.

0: assim. Vamos seguindo por aqui com muita música boa. E a Lúcia também, Andréa, tá acompanhando a gente. Geraldo, o Alexandre, o José e o André também. O José Fernando, outro José, né? O Serafim tá acompanhando a gente também. A Isaura Brasi e também a Cristina Alves. Obrigado pelo carinho. Rádio Oriente FM, obrigado pela sua audiência.
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0: 16 horas e 42 minutos.
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7: Oriente. 16:46.
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9: Sensacional. Para você que tá aí no trabalho, nosso muito obrigado pelo carinho. Tô sabendo que tem bastante gente com o radinho ligado aí no trabalho, em casa, no seu carro, dando uma caroninha. Boas festas para todos vocês aí. Vamos lá, o programa não pode parar, o programa por aqui segue.
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9: E vamos lá, porque por aqui é só música boa.

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1: Eu acho que você tem que mandar aquela mensagem. Mas manda o que tá no seu coração.
2: Porque se fosse eu falaria.

aquela música que você gosta, na melhor programação do seu rádio. Você participa, você pede, a gente, né, vai anotando aqui os pedidos musicais, mandando para o programador e a qualquer momento rola na nossa programação. Vamos nessa, a música continua.

0: Água Boa de Minas, você de Encruzilhada na Bahia e também Itabuna na Bahia, ouvindo a gente. Obrigado pelo carinho, obrigado pela sintonia de cada um de vocês. Essa é a Oriente, um Brasil de audiência, meu amigo.
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3: Bom dia, Chico, bom dia, Chico, bom dia, Chico.

0: por aqui. Vamos seguindo o nosso programa. Muito obrigado pelo carinho de cada um de vocês. A Estela está na sintonia da nossa programação, a Cláudia Moreira, a Matilde Silva também, a Maria Helena, Sebastiana de Fátima Bernardes, André Aparecida, Daniel Gregatti também está acompanhando o nosso programa. Valeu!
1: Fala aí! Essa é a rádio mais gostosa do seu rádio, né? Então não sairei não que eu já volto.
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5: 17 horas.
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0: 17:05.
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0: E vamos lá, porque por aqui o ritmo não para, continua.
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0: E vamos lá, se prepara aí, porque tem muito mais sucesso chegando.

Sensacional, tá vendo aí, né? Só musicão pra quem tá acompanhando a nossa programação nesse dia maravilhoso. Continue participando da nossa programação, porque daqui a pouquinho eu vou mandar aquele alô sensacional pra você. Vamos lá, a música continua.

0: Os abraços não param. Alô, Vitor, um abraço. A Ingrid Clara também está acompanhando o nosso programa. A Beatriz Miranda. A Nonilo, também um abraço para você. A Márcia Silva. A Selma Cerqueira está com a gente. O Itamar Carvalho também está acompanhando o nosso programa. Valeu. Continue ligado na Rádio Oriente FM. 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
4: 17 horas e 16 minutos.
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2: Dezessete horas e 19 minutos.
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1: Não sei se você sabe, mas é sempre bom lembrar que o Brasil está investindo em uma grande usina solar na região de Itaipu. O projeto ele tem potencial para poder ampliar a produção de energia limpa e renovável, contribuindo para a redução dos custos do setor elétrico. Além dos benefícios econômicos, a iniciativa fortalece a sustentabilidade e diminui a dependência de fontes mais caras de geração de energia. Especialistas acreditam que investimentos como esse podem trazer reflexos positivos para os consumidores nos próximos anos. E como é bom saber que você está aí junto com a gente na 98,3.
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1: Respira fundo aí, curte o que vem agora porque é só música boa.
2: Sim. Ai, moleque, isso aqui tem um cheirinho de sucesso.
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2: Que dia maravilhoso e que dia sensacional. Porque você está aí acompanhando a nossa programação. Nosso muito obrigado pela sua audiência. É muito bom saber que tem assim, ó, um monte de gente ouvindo a gente por toda a cidade. Obrigado pelo carinho, muito obrigado pela sua sintonia. Vamos nessa, a música não para.

0: delícia! Saber que você está aí do outro lado, acompanhando a nossa programação, acompanhando a gente aí pelo seu rádio. Esteja você em casa, no carro ou no trabalho, agradecemos a sua audiência. 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

0: Mais abraços pra quem tá em nossa companhia. Vai mandando seu WhatsApp aí, a Valmira. Obrigado pelo carinho. O Renan, a Thalita Dantas também tá acompanhando o nosso programa. O Nilson, a Áurea. Obrigado a Josiane Fernandes também aí na sintonia, valeu.
1: Dá um tempinho aí que eu volto já já trazendo mais super sequência pra você.
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0: pra você.
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3: 17:41.
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0: 17:45.
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0: Sensacional! As meninas da ginástica com 5 fitas do Brasil arrasaram e conquistaram ouro no Campeonato Pan-Americano Adulto de Ginástica Rítmica Rio 2026. Ao som de Voando pro Pará, elas tomaram tacacá, dançaram, curtiram e ficaram mega de boa com mais uma medalha de ouro. Comemorou o perfil da Confederação Brasileira de Ginástica no Instagram. E a mensagem continuou dizendo: nosso conjunto juvenil arrematou todas as medalhas de ouro possíveis do Campeonato Pan-Americano Adulto de Ginástica Rítmica Rio 2026. Foram 3 no total da competição. E não foi só isso, elas conseguiram mais. Nessa finalíssima de 5 fitas, a maior nota do dia, foi a maior nota do dia, informou a CBG. Um 20.250 para o nosso time. Belo trabalho, meninas. Parabéns a todos os envolvidos nessa campanha de 100% de aproveitamento. É um orgulho para o Brasil, é o que diz a nota. Parabéns, realmente.
2: Olha, você pode continuar participando aí, mandando seu WhatsApp para a nossa programação. O número é 33997096596. Essa é a Rádio Oriente FM. Manda aí o seu WhatsApp para a gente. Vai lá.
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2: E vamos lá, porque por aqui é só música boa.
3: Ultimamente economizo tempo.

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1: E aqui é uma atrás da outra, menos intervalos, mais música boa, muita informação do Brasil e do mundo, muitos alôs também. Vai mandando seu WhatsApp aí pra gente. Aqui você fica muito bem informado e ouvindo a melhor programação musical. E a música não para, vamos lá.

0: Sensacional, só música boa pra você aqui na Oriente FM 98,3. Vamos mandando alôzinhos pras cidades que acompanham aí a nossa programação. Alô, você de Pedra Azul, Divisa Alegre. Obrigado pelo carinho, obrigado pela sintonia. Águas Vermelhas também aí na sintonia da Oriente.
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0: Alôzinhos pra quem tá mandando WhatsApp aí pra nossa programação. Vem comigo. Alô, Ritinha Lopes, muito obrigado pelas palavras carinhosas. Tá adorando o programa. A Mirinha também tá acompanhando a gente. A Edna Moreira, Ângela, o Evandro Luiz, a Cidinha, Eliomar também tá na sintonia. Obrigado!
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0: 18 horas.
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2: O anjo do Senhor anunciou a Maria, e ela concebeu do Espírito Santo. Ave Maria, cheia de graça, o Senhor é convosco. Bendita sois vós entre as mulheres, e bendito é o fruto do vosso ventre, Jesus. Santa Maria, Mãe de Deus, rogai por nós, pecadores, agora e na hora de nossa morte. Amém. Rogai por nós, Santa Mãe de Deus, para que sejamos dignos das promessas de Cristo. Oremos. Infundi, Senhor, como vos pedimos, a vossa graça em nossas almas, para que nós, que pela anunciação do anjo, vimos ao conhecimento da encarnação de Jesus Cristo, vosso Filho, por sua paixão e morte, sejamos conduzidos à glória da ressurreição, pelo mesmo Cristo, Senhor nosso. Amém.
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0: 18 horas e 4 minutos.
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0: 18h05.
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0: um mundo onde muita gente vive tentando parecer aquilo que não é, ser simples virou quase que um ato de resistência. Hoje as pessoas querem impressionar o tempo todo. Mostram uma felicidade perfeita, uma vida perfeita, conquistas perfeitas, mas acabam se esquecendo que a verdadeira grandeza quase sempre mora nas coisas mais simples. Porque ser simples não é motivo de vergonha. Vergonha é perder a humildade tentando agradar os outros. Vergonha é esquecer das próprias raízes só para caber em lugares onde o coração nunca pertenceu. Existe uma beleza enorme em quem continua sendo verdadeiro, mesmo quando o mundo exige aparência. Tem gente que se envergonha da casa simples, da roupa simples, do jeito simples de viver. Mas são justamente essas pessoas que muitas vezes carregam os valores mais raros: respeito, caráter, honestidade e gratidão. Porque a simplicidade, ela ensina coisas que o dinheiro jamais vai conseguir comprar. Ser simples é valorizar um café passado na hora, uma conversa na calçada, um abraço sincero, o sorriso sem interesse, a paz de dormir com a consciência tranquila. É entender que felicidade não mora no luxo exagerado, mas nos momentos que aquecem a alma. E a verdade é que ninguém precisa provar nada para ninguém. Quem gosta de você de verdade vai admirar o seu coração e não o tamanho da sua conta bancária. Vai respeitar a sua essência, vai respeitar a sua história, as suas batalhas e tudo aquilo que você enfrentou para chegar até aqui. Então nunca tenha vergonha de ser quem você é. Nunca esconda suas origens para tentar impressionar pessoas vazias. Porque enquanto muitos vivem de aparência, existe ainda quem admira a autenticidade. E no final da vida, o que realmente marca não é o quanto alguém tinha, mas o quanto conseguiu permanecer humano em meio a um mundo tão artificial. Ser simples não diminui ninguém. É pelo contrário. Mostra maturidade, verdade e coragem para viver sem máscaras. Fernando Leme, motivacional. 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
0: Música boa para você é aqui na nossa programação.

que é uma atrás da outra. Menos intervalos, mais música boa, muita informação do Brasil e do mundo, muitos alôs também. Vai mandando seu WhatsApp aí pra gente. Aqui você fica muito bem informado e ouvindo a melhor programação musical. E a música não para. Vamos lá.

0: Água Boa de Minas, você de Encruzilhada na Bahia e também Itabuna na Bahia, ouvindo a gente. Obrigado pelo carinho, obrigado pela sintonia de cada um de vocês. Essa é a Oriente, um Brasil de audiência, meu amigo.
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2: Bruno César Rodrigo, sejam bem-vindos, meus irmãos. O nome disso é saudade.

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4: 18 horas e 20 minutos.
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0: Programa por aqui não pode parar, né? E os alôs também não. A Vanicinha Pereira tá acompanhando o nosso programa. Obrigado pelo carinho. A Willa. Alô, Renata. A Laura Maria também tá acompanhando o nosso programa. O Guilherme. A Suelen Castilho. Obrigado pelo carinho. E a Juliana Chediak também acompanhando o nosso programa. Obrigado. Aquele alô.
1: 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Esse é o WhatsApp da Oriente FM. Participa aí.
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0: Respira fundo aí, curte o que vem agora, porque é só música boa.

dia maravilhoso e que dia sensacional, porque você tá aí acompanhando a nossa programação. Nosso muito obrigado pela sua audiência. É muito bom saber que tem assim, ó, um monte de gente ouvindo a gente por toda a cidade. Obrigado pelo carinho, muito obrigado pela sua sintonia. Vamos nessa, a música não para.

0: Mais abraços pra quem tá em nossa companhia. Vai mandando seu WhatsApp aí, a Valmira. Obrigado pelo carinho. O Renan, a Thalita Dantas também tá acompanhando o nosso programa. O Nilson, a Áurea. Obrigado a Josiane Fernandes também aí na sintonia. Valeu. Onde quer que você esteja, você está muito bem sintonizado. 98,3.
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0: 18 horas e 37 minutos.
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7: Horas e 41 minutos.
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1: Mais músicas pra você, só aqui na nossa programação. E que bom que você tá acompanhando a gente, né? Vai mandando o teu WhatsApp aí, porque daqui a pouquinho vai rolar aquele alô bem bacana pra todo mundo. Aqui tem muita informação e muita música pra você.
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1: E vamos lá, se prepara aí, porque tem muito mais sucesso chegando.

0: Sensacional, tá vendo aí, né? Só musicão pra quem tá acompanhando a nossa programação nesse dia maravilhoso. Continue participando da nossa programação, porque daqui a pouquinho eu vou mandar aquele alô sensacional pra você. Vamos lá, a música continua.
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0: E os abraços não param. Alô, Vitor, um abraço. A Ingrid Clara também está acompanhando o nosso programa. A Beatriz Miranda, a Nonilo, também um abraço para você. A Márcia Silva, a Selma Cerqueira está com a gente. O Itamar Carvalho também está acompanhando o nosso programa. Valeu.
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7: Em Brasília, 19 horas.
8: Está no ar a Voz do Brasil. As notícias do governo federal que movimentaram o país no dia de hoje.
9: Olá, boa noite.
7: Boa noite para você que nos acompanha em todo o país.
9: Quinta-feira, 11 de junho de 2026.
7: Vamos ao destaque do dia, habitação.
9: Mais de 100 mil famílias terão posse de imóveis em periferias de 31 cidades.
7: Novo PAC vai investir 138 milhões de reais para que as prefeituras transfiram a titularidade dos imóveis.
9: Presidente Lula destaca que imóveis públicos ociosos também serão destinados a moradias e outras políticas.
10: A minha ideia era fazer uma prateleira de terra disponível para que a gente não precisasse ter invasão.
7: E ainda, queda no desmatamento.
9: Na Amazônia, a redução foi de 61% em maio desse ano, comparado a maio do ano passado.
7: E no Cerrado, a queda foi de 12%. O presidente disse que apresentará os dados aos Estados Unidos para reverter tarifas contra o Brasil.
9: E nós vamos falar também do Exame Nacional do Ensino Médio.
7: Inscrições terminam amanhã e o presidente do INEP, Manuel Palácios, conversa conosco sobre o que você precisa fazer para não perder a chance de fazer a prova.
9: Na apresentação da Voz do Brasil, Mariana Jungmann e Luciano Seixas.
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9: Mas... Mais de 100 mil famílias de 31 municípios serão beneficiadas por contratos de regularização fundiária.
7: Os documentos foram assinados hoje em cerimônia no Palácio do Planalto com a presença do presidente Lula.
9: Uma parceria com o programa Imóvel da Gente, que destina imóveis sem uso ou ociosos para atender necessidades da população, como saúde, educação e moradia.
2: Com a assinatura dos novos contratos nesta quinta-feira, mais de 100 mil famílias em 31 municípios serão beneficiadas com a posse definitiva do imóvel onde vivem. A iniciativa faz parte do programa Periferia Viva e prevê investimentos de 138 milhões de reais do novo PAC para que as prefeituras transfiram as titularidades dos imóveis. De acordo com o ministro das Cidades, Vladimir Lima, é o primeiro passo para dar dignidade a esses brasileiros.
4: Além da gente levar a regularização fundiária, a gente leva a urbanização de assentamentos precários, a gente leva água, drenagem, esgoto, melhoria habitacional, de forma a impactar positivamente vidas.
2: Os novos contratos somam-se a outros 14 em execução. O programa Periferia Viva é uma das ferramentas de democratização e destinação social do patrimônio da União e funciona em parceria com o programa Imóvel da Gente. A ideia é direcionar imóveis sem uso ou ociosos para políticas públicas, como afirmou o presidente Lula.
10: Não é preciso a gente ficar esperando que o movimento ocupe uma terra para a gente distribuir essa terra. A minha ideia era fazer uma prateleira de terras disponíveis, de terras ociosas, para que a gente não precisasse ter invasão, que a gente invadisse o movimento e entregasse para eles.
2: Desde 2023, o Imóvel da Gente destinou mais de 1.900 áreas e imóveis federais para atender necessidades da população, superando em quase 20% a meta estabelecida até o fim de 2026. A estimativa, segundo a ministra Esther Dueck, da Gestão e da Inovação em Serviços Públicos, é que as ações de moradia, titulação fundiária e instalação de equipamentos públicos beneficiem cerca de 400 mil famílias.
11: O patrimônio da União deixou de ser um conjunto de imóveis para se tornar mais uma vez um instrumento de justiça social, de desenvolvimento territorial e de fortalecimento de políticas públicas. A gente já está chegando hoje, com as entregas de hoje, a quase 1.900 imóveis, com a possibilidade de beneficiar 400 mil famílias.
2: Ao todo, as áreas destinadas somam mais de 18.500 quilômetros quadrados, cerca de 3 vezes o tamanho do Distrito Federal. Reportagem Gabriela Noronha.
7: O desmatamento na Amazônia legal teve redução de 61,4% em maio deste ano em relação ao mesmo mês de 2025.
9: É a maior queda percentual já registrada na região.
7: O mês também registrou queda de 12% no desmatamento no Cerrado.
9: Durante a apresentação dos dados hoje, o presidente Lula destacou que eles serão usados para reverter as sobretaxas impostas pelos Estados Unidos ao Brasil.
12: Os dados são do Sistema de Detecção de Desmatamentos em Tempo Real, DETER, feito pelo Instituto Nacional de Pesquisas Espaciais, o INPE, e mostram que foi registrada uma queda expressiva no desmatamento na Amazônia e no Cerrado brasileiro. Na Amazônia, em maio deste ano, a redução foi de 61% na comparação com o mesmo mês do ano passado. Em relação a maio de 2024, a queda foi de 26%. O ministro do Meio Ambiente, João Paulo Capobianco, destacou essa redução significativa.
13: Monitoramos isso dia a dia, o Ibama indo a campo, fazendo os embargos remotos, o ICMBio indo a campo, impedindo o desmatamento em unidades de conservação federais e também agindo em terras indígenas e assentamentos, conseguimos esse feito fundamental.
12: Também foi registrada queda dos números de desmatamento no Cerrado em maio. A redução foi de 12% em relação ao mesmo mês do ano passado. Já na comparação com 2024, a queda foi de 25%. A ministra da Ciência, Tecnologia e Inovação, Luciana Santos, apontou que os dados são históricos e demonstram um compromisso do país com a ciência.
14: Essa divulgação dos dados é importante, unidade de pesquisa do nosso ministério, que é o Instituto Nacional de Pesquisas Espaciais, reconhecida internacionalmente, faz valer aqui a sua diretriz, que é exatamente colocar a ciência a serviço dos grandes desafios nacionais, como o combate ao desmatamento e a proteção dos nossos biomas.
12: O presidente Lula, que acompanhou a divulgação dos dados, voltou a afirmar que o combate ao desmatamento é uma prioridade do governo brasileiro e que os avanços precisam ser reconhecidos pelos Estados Unidos, que alegam questões ambientais entre as justificativas para impor maiores tarifas comerciais.
10: Isso é importante porque nós vamos ter que pegar esses dados, mandar para o cidadão do comércio dos Estados Unidos, que coloca a questão do desmatamento como justificativa para punir o Brasil com uma taxação maior, e vamos comparar o que acontece no Brasil com o que acontece nos Estados Unidos. Eles não sabem o trabalho que nós fazemos para fazer com que o desmatamento chegue a desmatamento zero até 2030.
12: Para o Ministério do Meio Ambiente e Mudança do Clima, a queda no desmatamento é resultado de um trabalho amplo que passa pela intensificação de ações de fiscalização, aumento de investimentos no setor ambiental e pelo trabalho do governo federal na fiscalização das normas de acesso ao crédito rural. Reportagem, Márcia Fernandes.
7: O Enem, Exame Nacional do Ensino Médio, é a última etapa do ensino básico no Brasil.
9: É ele que abre a porta de entrada para o ensino superior e seleciona os estudantes para as vagas nas universidades públicas e privadas e nos institutos federais.
7: No caso dos estudantes do PEDMEI, a participação no Enem garante também uma bolsa adicional de R$200.
9: As inscrições acabam amanhã e hoje nós conversamos com Manuel Palacios, presidente do INEP, o instituto responsável pela execução do exame. Boa noite, presidente, bem-vindo.
15: Boa noite. É um prazer estar aqui com vocês. Boa noite para todos que nos acompanham.
9: Presidente, as inscrições foram prorrogadas até amanhã. Até que horas os estudantes podem fazer a inscrição? E há previsão de nova prorrogação no prazo?
15: Não, essa já foi a prorrogação possível. Às 23 horas e 59 minutos, ou seja, até a meia-noite de amanhã, todos podem fazer as suas inscrições na plataforma do INEP, enem.inep.gov.br/participantes.
7: Agora, esse ano a gente teve a inscrição pré-preenchida para os estudantes de escolas públicas, né, presidente? E eu tenho aqui uma pergunta da Raquel Santos, de Alagoas. Ela tem uma dúvida exatamente sobre isso. Vamos ouvir.
16: Meu nome é Raquel Huerta dos Santos, sou aluna da Escola Pública Maria Elias de Albuquerque Tavares, na cidade de Junqueiro, no estado de Alagoas, e minha inscrição para o Enem já está pré-preenchida. Mesmo assim, eu devo fazer a inscrição? E como eu faço isso?
15: Olha, esse ano nós tivemos a inscrição automática de todos aqueles que estão concluindo o terceiro ano do ensino médio na rede pública em todos os estados brasileiros. Essa inscrição automática, ela significa que estão todos devidamente registrados para fazer o Enem lá em novembro. Mas é preciso entrar na plataforma do INEP, entrar na página do participante para, primeiro, dizer qual é a língua estrangeira que vai fazer prova no final do ano, escolher entre inglês e espanhol. Também dizer se tem necessidade de algum tipo de atendimento especializado. É também na página do participante, na hora do preenchimento dos formulários, que essa solicitação é feita. E há um questionário do candidato, do participante, que deve ser respondido. Nos casos daqueles estudantes que querem fazer prova em outro município que não aquele em que estudam, também podem solicitar nesse momento a sua transferência para um outro município. Enfim, mesmo já inscrito automaticamente, é fundamental entrar na página do participante para realizar essas ações. Escolher a língua, dizer se precisa de algum atendimento especializado, em especial, isso é para todo mundo, e responder o questionário do estudante.
7: Sem isso, não está inscrito, né?
15: Sem isso, a inscrição fica ainda pendente de seleção da língua e não estará concluída, efetivamente não estará concluída.
9: O mesmo vale para os estudantes do PEDMEIA, né? Eles precisam concluir a inscrição, né?
15: O PEDMEIA está na mesma situação. Eles estão todos inscritos automaticamente, mas precisam entrar na plataforma para realizar essas ações.
7: Agora, presidente, e o pagamento da inscrição para esses estudantes de escolas públicas, do PEDMEIA principalmente, eles ficam automaticamente isentos? Não, né? O prazo para pedir isenção de pagamento já foi concluído, também foi prorrogado. Como é que fica nesses casos?
15: Todos os concluintes de rede pública estão isentos. E como a inscrição foi feita automaticamente, eles não vão precisar pagar a taxa, mesmo que não tenham pedido a isenção no tempo certo. A decisão de fazer a inscrição automaticamente isentou os concluintes. Os estados brasileiros informam quais são os estudantes que estão concluindo o ensino médio, e com base nesses dados nós fizemos a inscrição automática e isentamos a todos eles, especialmente os que estão inscritos no PED Meia também estão isentos.
9: E aí o pagamento para quem precisa fazer vai até que dia?
15: Até dia 17 de junho, aqueles que precisam pagar, ou porque não foram isentos, ou porque não estão previstos mesmo nas categorias de isenção, eles precisam até dia 17 pagar o boleto. O sistema emite o boleto, vai no banco e paga a taxa de inscrição de R$ 85,00.
17: Bom, então vamos lá. Precisa, mesmo quem já está com inscrição pré-preenchida, precisa entrar na página do participante, concluir a sua inscrição, fazer essa

0: Temática prova, vamos ouvir.
1: Olá, meu nome é Manu Azevedo, tenho 17 anos e eu estudo em escola pública, mais precisamente no Instituto Federal Goiano, Campus Cristalino, em Cristalina, Goiás. E minha dúvida é sobre a redação do Enem. Quais são os erros mais comuns que fazem os estudantes perderem pontos e o que podemos fazer para evitá-los durante a prova?
2: Olha, eu recomendo muito que você entre lá no site do INEP, na página do participante, para consultar o manual da redação. Todo ano, o INEP publica um manual com orientações para aquele que vai participar do exame, para justamente informar como é que é avaliada a redação, para que tenha uma noção clara do que é esperado. Mas eu posso dizer para você que uma das principais preocupações que tem crescido nos últimos tempos é a de que a redação não seja feita com base em argumentos pré-elaborados que servem para qualquer situação, porque eles acabam fazendo com que o argumento desenvolvido pelo estudante, pelo participante no Enem, fique frágil, fique sem relação com o tema proposto. Então, aquelas frases feitas, aquilo que muitas vezes o estudante mais desavisado prepara para colocar na prova, não funciona. Então, pense no tema e escreva de forma bem vinculada ao assunto que está sendo solicitado na prova.
3: Muito bem, nós conversamos com Manuel Palacios, presidente do INEP, o Instituto Nacional de Estudos e Pesquisas Educacionais, Anísio Teixeira. Muito obrigado por sua entrevista à Voz do Brasil.
2: Eu que agradeço, estou sempre à disposição.
0: Todos os anos, mais de 80 mil pessoas desaparecem no Brasil e 40% delas não retornam para casa.
3: Por isso, o governo do Brasil está fortalecendo a Política Nacional de Busca de Pessoas Desaparecidas.
0: 3 novas ações foram elaboradas para aumentar a resposta aos casos de desaparecimentos.
4: Num piscar de olhos, em qualquer lugar, alguém simplesmente pode desaparecer, deixando para trás um grande vazio. O país registrou 84.760 casos de desaparecimento de pessoas em 2025, um aumento de 4% em relação a 2024. Ivanise Esperidião perdeu a filha aos 13 anos e há 3 décadas a dor ainda persiste.
5: São 30 anos de busca por respostas, de busca por melhorias no sistema de identificação e localização de pessoas desaparecidas.
4: E o que antes era uma jornada solitária ganhou força com a Política Nacional de Busca de Pessoas Desaparecidas. O governo federal, sociedade civil e organismos internacionais discutem a melhoria da integração, da atuação em rede, de cooperação entre as instituições para busca dos desaparecidos. 3 publicações vão contribuir para o fortalecimento de ações conjuntas entre as instituições. Os materiais são para orientar, capacitar e servir de referência para a localização de pessoas desaparecidas em todo o país, como explica o diretor do Sistema Único de Segurança Pública, João Nogueira Júnior.
6: A cartilha, atuação da Polícia Militar e Guarda Municipal da busca de pessoas desaparecidas, o guia de orientações às autoridades centrais e estaduais e o diagnóstico da gestão de pessoas falecidas com identidade desconhecida. Nosso objetivo é fortalecer a capacidade institucional dos entes federativos e estimular a atuação articulada entre todos os atores envolvidos.
4: Dados da Secretaria Nacional de Segurança Pública apontam que, no Brasil, 60% dos desaparecidos são encontrados. Reportagem Cleide Lopes.
3: A violência contra a mulher pode se esconder atrás de uma tela de computador ou celular.
0: Ofensas virtuais, ataques de ódio, perseguição e exposição da nudez são casos vividos por muitas mulheres no ambiente digital.
3: O governo federal editou medidas voltadas às plataformas para que elas tenham mais agilidade e rigidez nesses casos.
7: Uma em cada 10 brasileiras com 16 anos ou mais sofreu violência digital no último ano, segundo dados levantados pelo Data Senado, Instituto de Pesquisa do Senado Federal. São quase 9 milhões de vítimas de crimes como perseguição, o chamado stalking, ataques de ódio online e

0: exposição não consentida de imagens íntimas. Em muitos casos, o agressor é parceiro, ex-parceiro ou alguém do convívio da vítima. Rose Leonel faz parte dessas estatísticas. Ela teve fotos íntimas divulgadas na internet, sofreu linchamento moral e chegou a perder o emprego. Hoje é uma ativista.
1: Eu falei, assim que eu puder, que sair a condenação do meu ex, eu vou criar uma ONG para ajudar essas mulheres. E foi o que eu fiz. Nós criamos a ONG, Marias da Internet, e de lá para cá nós temos trabalhado atendendo vítimas em todo o Brasil e fora do Brasil também.
0: No mês passado, foi assinado um decreto com normas para as plataformas digitais. Segundo o texto, as empresas devem atuar rapidamente nesses casos, principalmente de exposição não consentida de imagens íntimas, com prazo de até 2 horas para a retirada do material. E também terão que reforçar o combate aos ataques de ódio. Outra mudança é que as plataformas precisam ter um canal específico e de fácil acesso para denúncias e informar os usuários sobre o Ligue 180, Central de Atendimento à Mulher. Janara Kalini, chefe da Assessoria Especial de Comunicação do Ministério das Mulheres, fala sobre a importância de atuar junto às plataformas.
2: Fazer com que as plataformas sejam mais rápidas e proativas em retirar esse conteúdo, em banir perfis ofensivos, isso é muito mais eficiente para manter um ambiente de paz para as mulheres.
0: No caso das plataformas que vendem anúncios na internet, elas terão que guardar informações sobre quem pagou por aquela publicidade. O objetivo é identificar os responsáveis caso aquele conteúdo cause prejuízos ou seja usado para cometer crimes. A fiscalização das plataformas digitais vai ficar a cargo da Agência Nacional de Proteção de Dados. Reportagem Luciana Colares de Holanda.
3: Amanhã, os cidadãos de Belém, no Pará, terão uma ótima oportunidade de renegociar dívidas.

0: para renegociação de dívidas. A coordenadora de Participação Social e Diversidade do Ministério da Fazenda, Ana Sobral, explica que a medida é importante, principalmente para ajudar as famílias que precisam de orientação para acessar o programa.
1: Muitas pessoas ainda têm dúvidas sobre como acessar o programa, verificar as condições de renegociação ou entender quanto realmente podem pagar para quitar suas dívidas. Nós orientamos sobre como acessar o Desenrola pelos aplicativos dos bancos, fazemos simulação utilizando a calculadora do programa e ajudamos as pessoas a compreenderem melhor as opções disponíveis para a negociação.
0: Estandes da Caixa Econômica Federal e do Banco do Brasil estarão no local para auxiliar a população na adesão ao programa. Segundo Ana Sobral, isso é importante para que as pessoas tomem conhecimento do valor da dívida e consigam as melhores condições possíveis.
1: E quando a dívida é com o Banco do Brasil ou com a Caixa, nós fazemos um encaminhamento para os estandes desses bancos, onde a negociação pode ser realizada na hora. Uma dúvida muito comum é quando a pessoa não sabe exatamente o valor atualizado da dívida. Nesses casos, nós utilizamos a calculadora do Desenrola para fazer uma estimativa do valor que poderá ser pago após a negociação.
0: A programação será no Portão 9 do Parque da Cidade, das 9 horas da manhã às 5 horas da tarde desta sexta-feira. O acesso é pela Avenida Senador Lemos. Além do Desenrola Brasil, outros serviços serão ofertados, como perícias do INSS sem agendamento prévio, pé de meia e reforma Casa Brasil. Reportagem Joxan Natividade.
2: Mais 300 pessoas aprovadas no último Concurso Público Nacional Unificado, CPNU2, foram nomeadas.
3: A portaria do Ministério da Gestão e da Inovação em Serviços Públicos prevê a nomeação dos analistas técnicos executivos e a formação de cadastro de reserva do Ministério.
4: Foi autorizada a nomeação de 300 aprovados na segunda edição do Concurso Público Nacional Unificado, o CPNU2, e também a formação de cadastro de reserva do quadro de pessoal do Ministério da Gestão e da Inovação. As 300 vagas, todas de nível superior, são para o cargo de analista técnico executivo, que permite a atuação dos servidores em diferentes áreas e órgãos da administração pública federal. As nomeações individuais e os procedimentos relativos à posse serão publicados posteriormente pelos canais oficiais do Ministério da Gestão e da Inovação em Serviços Públicos. Informações sobre documentação, prazos e entrada em exercício podem ser acessadas no portal do servidor e na página oficial do Concurso Público Nacional Unificado, que é gov.br/gestão/concurso-nacional. Daniele Popov para a Voz do Brasil.
2: A agricultura brasileira deve registrar mais uma safra recorde.
3: A Companhia Nacional de Abastecimento prevê que serão colhidas 358 milhões e 600 mil toneladas de grãos, aumento de 1,8% em relação ao ciclo anterior.
2: O levantamento indica crescimento nas culturas de soja, milho e café na safra 2025-2026.
3: Já o Instituto Brasileiro de Geografia e Estatística trabalha com uma estimativa de 358 milhões e 400 mil toneladas, em crescimento de 1,2%.
2: O IBGE mede a safra de janeiro a dezembro e a Conab adota ano safra, que geralmente vai de setembro de um ano a agosto do ano seguinte.
3: E essas foram as notícias do Governo do Brasil.
2: Uma realização da Secretaria de Comunicação Social da Presidência da República.
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2: Fique agora com as notícias do Poder Judiciário e do Congresso Nacional. Boa noite.
3: Boa noite para você e até amanhã.
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7: STF julga recursos sobre responsabilidade de redes sociais.
8: STJ mantém indenização à família que pagou por tratamento após descumprimento de ordem judicial pelo Estado.
7: Senado Federal inspeciona códigos-fonte dos sistemas eleitorais.
8: Boa noite, eu sou Marcela Luiza.
7: E eu sou Walter Lima.
8: O plenário do Supremo Tribunal Federal votou na sessão plenária desta quinta-feira pelo aprimoramento da decisão que definiu parâmetros para a responsabilização das plataformas digitais por conteúdos publicado

0: Por terceiros.
1: Os ministros analisaram recursos contra a decisão que alterou a aplicação do artigo 19 do Marco Civil da Internet. A questão envolve a tese fixada pelo STF, que alterou o regime de responsabilização das empresas provedoras de aplicações de internet.
0: Pela regra anterior, as plataformas só respondiam civilmente por danos gerados por terceiros se descumprissem ordem judicial específica de retirada. Pelos novos critérios, as plataformas podem ser responsabilizadas se não atuarem imediatamente para retirar publicações que envolvam crimes graves como terrorismo, racismo, homofobia, tentativa de golpe de Estado, instigação ao suicídio ou mutilação, além de crimes contra mulheres e crianças.
1: Na sessão de hoje, o relator de parte dos recursos apresentados ao Supremo Ministro Dias Toffoli, propôs que esse entendimento tenha efeitos apenas para o futuro, a partir da publicação da ata do julgamento em 27 de junho de 2025. Com isso, a nova interpretação não alcançaria fatos antigos que ainda não haviam sido levados ao judiciário.
0: Quando o poder público não cumpre ordem judicial para garantir tratamento de saúde, a obrigação de custear o atendimento pode ser convertida em indenização.
1: O entendimento é do STJ. Fátima Uchoa.
2: Uma mulher entrou na justiça para garantir a internação compulsória do filho com vários problemas de saúde. Segundo ela, não havia vaga adequada para o tratamento no estado onde a família morava, então pagou a internação na capital paulista. Como o estado não cumpriu a ordem judicial para custeá-la, a mulher pediu que a obrigação fosse convertida em indenização pelos gastos. O ente público foi condenado a pagar pouco mais de R$20 mil e a segunda turma do STJ manteve a determinação. Para a relatora ministra Maria Tereza de Assis Moura, não houve decisão fora do pedido da ação e, como a ordem judicial não foi cumprida, a indenização foi uma adaptação à realidade do caso, o que é permitido por lei.
0: Semana da Conciliação Trabalhista 2026 atendeu mais de 500 mil de pessoas.
1: Os valores movimentados superam os 2 bilhões de reais. Marla Lacerda.
3: Os números são recordes. Na 10ª edição do mutirão, que aconteceu de 25 a 29 de maio, foram realizadas mais de 97 mil audiências de conciliação em todo o país. Foram fechados mais de 30 mil acordos. No TST, mais de R$100 mil foram arrecadados em processos encerrados. A ideia da campanha é incentivar os acordos e reduzir o volume de ações e o tempo de espera dos trabalhadores para resolver pendências na justiça. Um ganho que vai além de resultados financeiros. O fim de uma disputa é um alívio tanto para a empresa quanto para o trabalhador.
0: Senado Federal inspeciona códigos-fonte dos sistemas eleitorais.
1: Os códigos foram abertos para inspeção em outubro do ano passado. Fábio Ruas.
4: O representante do Senado foi recebido pela equipe da Secretaria de Tecnologia da Informação do TSE. Ele viu uma urna desmontada e analisou a programação dos códigos-fonte. O Senado é a segunda instituição a fazer a inspeção. A primeira foi o Partido União Brasil, que foi ao TSE em maio. Os códigos-fonte são o conjunto de instruções que orientam o funcionamento da urna e dos sistemas eleitorais. A inspeção pode ser feita até setembro, quando será realizada a cerimônia de assinatura digital e lacração dos sistemas eleitorais. A Confederação Nacional do Comércio tem inspeção agendada para a próxima segunda-feira, dia 15 de junho.
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0: Uma boa noite.
1: E até amanhã.
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1: Eu sou Paula Groba.
2: E eu sou Ricardo Nakaoka.
1: E estes são os destaques de hoje do Jornal do Senado, que começa agora.
2: Renegociação de dívidas rurais. Linha de crédito vai atender produtores com perdas de safra entre 2019 e 2025.
1: Brasileira que inventou caneta detectora de câncer defende tecnologia no SUS.
2: Ensino domiciliar recebe apoio em debate no Senado.
1: Boa noite.
2: Boa noite.
1: Em uma tentativa de dar fôlego a produtores rurais afetados por crises climáticas e oscilações do mercado internacional, o Senado aprovou um projeto que cria mecanismos para a renegociação de dívidas no campo. A proposta autoriza o uso de recursos do fundo do pré-sal e de outras fontes para financiar novas linhas de crédito destinadas a agricultores que acumularam prejuízos nos últimos anos.
2: O texto, aprovado com alterações, segue agora para a nova análise da Câmara dos Deputados. Repórter Alexandre Campos.
3: Pelo texto, poderão ser beneficiários da linha de crédito especial os produtores rurais, associações e consórcios que no período entre 2019 e 2025 tenham registrado em duas ou mais safras perdas de no mínimo 30% da renda bruta agropecuária comprovadas por laudo técnico. Ex-ministra da Agricultura, a senadora Tereza Cristina, do PP de Mato Grosso do Sul, afirmou que a renegociação é essencial para o setor agrícola, que enfrenta um cenário de dificuldade motivado por diversos fatores.
4: Nós temos as commodities em baixa, nós temos os juros em alta, nós plantamos uma safra com o dólar a 6 e estamos colhendo com o dólar a 5. Isso é mortal para os preços dos agricultores, fora o problema que o Rio Grande do Sul teve climático e outros estados brasileiros.
3: O texto ainda permite a concessão de desconto para liquidação até o final de 2027 de dívidas de mini, pequenos e médios produtores rurais referentes a operações de crédito contratadas até 31 de dezembro de 2018 e a renegociação de dívidas de produtores de municípios nas áreas de atuação da SUDENE e da SUDAM.
1: E a regularização de áreas rurais embargadas por questões ambientais poderá se tornar mais ágil no país.
2: A Comissão de Agricultura aprovou por unanimidade um projeto que altera o Código Florestal e permite a celebração de acordos entre produtores rurais e órgãos de fiscalização para facilitar a recuperação e a regularização dessas propriedades. Repórter Marcela Cunha.
5: O projeto do senador Sérgio Petecão, do PSD do Acre, prevê que o produtor poderá buscar a regularização da área rural junto ao órgão ambiental. Esse processo será feito por meio de um termo de compromisso, com obrigações para interromper a irregularidade, reparar o dano e regularizar a área. E não vale para atividades como garimpo ilegal, grilagem e infrações em terras indígenas ou unidades de conservação. O relator, senador Zequinha Marinho, do Podemos do Pará, defende que o embargo, criado para interromper danos ambientais, não vire uma punição sem prazo definido.
6: Lá no meu estado, o estado do Pará, o que tem de gente que já cumpriu tudo, mas continua embargado, alguma coisa assustadora. A gente precisa regularizar isso para que a economia rural não venha quebrar, como está acontecendo em função desses embargos.
5: Entre as mudanças feitas pelo relator está um cronograma para análise de embargos que já estão em vigor, priorizando os mais antigos. Durante a discussão, senadores defenderam que o embargo fique limitado à área onde ocorreu a infração, sem comprometer toda a propriedade ou outras áreas vinculadas ao produtor.
1: A possibilidade de pais assumirem integralmente a educação dos filhos dentro de casa voltou ao centro do debate no Senado.
2: Defensores do chamado ensino domiciliar ou homeschooling afirmam que a modalidade amplia a liberdade das famílias e pode oferecer uma formação mais personalizada para crianças e adolescentes. Os detalhes com Márcio Maturana.
7: O presidente da Associação Nacional de Educação Domiciliar, Carlos Vinícius Reis, defendeu o chamado homeschooling com argumentos religiosos.
8: Quando Deus estabeleceu de maneira ainda mais clara que os pais deveriam educar os seus filhos, transmitir para eles a sua fé, seus valores, a sua moral, a sua concepção. E isso, nenhum Estado, nenhum regime, nenhuma Constituição poderia atentar contra.
7: O senador Eduardo Girão, do Novo do Ceará, foi o requerente da audiência e presidiu a reunião. Ele revelou que já foi feito um pedido de urgência para o projeto ser votado no plenário do Senado. Senado e disse que, no Brasil, o ensino domiciliar vem sendo prejudicado pela justiça.
9: Nós temos a presença de pais aqui que foram ameaçados, né, inclusive com determinação de um juiz, com todo respeito a quem pensa diferente, para mim, um militante.
7: A família citada por Girão participou da reunião e a experiência da condenação dos pais foi relatada pela filha Alicia Denardi, de 11 anos.
10: Meus pais foram condenados a 50 dias de detenção em regime semiaberto. E esse é o único modo da gente conseguir continuar junto, sem eles terem de dormir durante 50 dias com bandidos.
7: A presidente da Comissão de Direitos Humanos, Damaris Alves, do Republicanos do Distrito Federal, disse que o ensino domiciliar é uma tendência mundial.
11: O Brasil quer sentar no mundo inteiro com as nações ricas. As nações ricas têm o ensino domiciliar. Por que a gente ainda, com relação a esse tema, quer ficar na Idade das Trevas, na Idade Primitiva?
7: A Comissão de Educação, onde o projeto está sendo analisado, já fez 3 audiências públicas sobre homeschooling. A maior parte dos debatedores considerou a medida equivocada por fazer uma contraposição entre família e escola, quando as duas são necessárias. O ensino domiciliar foi associado à falta de socialização, ao risco de violência no ambiente doméstico, à desvalorização dos professores e à desconsideração das crianças com deficiência.
1: E uma tecnologia brasileira capaz de identificar células cancerígenas em tempo real durante cirurgias foi destaque em audiência pública na Comissão de Assuntos Sociais.
2: A chamada caneta que detecta o câncer, desenvolvida por uma cientista brasileira, foi apresentada como uma inovação com potencial e parlamentares defenderam a incorporação da tecnologia ao Sistema Único de Saúde. Repórter Marcela Diniz.
12: A Maspec Pen é uma caneta que identifica em mais ou menos 10 segundos células cancerígenas. Testada em cerca de 450 cirurgias para a retirada de 12 tipos de tumores, a tecnologia permitiu uma operação precisa, sem retirada de mais tecido do que o necessário, o que reduziu o tempo de recuperação dos pacientes, a necessidade de novas operações e também de quimio e radioterapias complementares. A invenção é da cientista brasileira Lívia Schiavinato Eberlin, formada pela Unicamp e que atua hoje na Baylor College of Medicine, em Houston, no estado americano do Texas. No Brasil, o Hospital Albert Einstein é o primeiro fora dos Estados Unidos a conduzir testes clínicos em pacientes com cânceres de pulmão e tireoide. Em audiência no Senado, Lívia Eberlin defendeu a incorporação da tecnologia ao Sistema Único de Saúde.
13: Todos os dias a gente recebe uma mensagem perguntando: Lívia, quando que estará disponível no SUS? E essa é a realidade que a gente precisa mudar, né? O acesso à tecnologia de ponta tem que ser para todos.
12: A senadora doutora Eudócia, do PSDB de Alagoas, que presidiu o debate, defendeu rapidez nas análises da Anvisa e da Comissão Nacional de Incorporação de Tecnologias no SUS, a Conitec, para que a caneta detectora de câncer possa ser oferecida nos tratamentos oncológicos da rede pública de saúde.
1: Enquanto o mundo volta as atenções para o futebol com a abertura da Copa do Mundo masculina nesta quinta-feira, o Brasil segue avançando nos preparativos para receber a Copa do Mundo feminina de 2027.
2: O Senado aprovou um projeto que estabelece regras para a isenção do ISS sobre serviços ligados à organização e à realização da competição. A medida busca garantir o cumprimento dos compromissos assumidos pelo país junto à FIFA para sediar o torneio. Repórter Pedro Pincer.
14: A medida não cria automaticamente o benefício, mas estabelece uma base legal para que os municípios decidam, por meio de legislação própria, se vão ou não adotar a desoneração. A adoção de incentivos fiscais costuma fazer parte desse tipo de acordo internacional, com o objetivo de garantir a estrutura necessária para a realização da competição. Para o relator, senador Romário, do PL do Rio de Janeiro, a realização da Copa no Brasil transcende a questão econômica.
15: Agora, na Copa Feminina, sem projetos e obras faraônicas, estamos falando do mais importante, da essência do esporte, o legado social que ela deixará. Estamos falando de jovens e crianças que certamente irão se inspirar com as atletas e com a festa nos estádios.
14: O evento será disputado em Brasília, Belo Horizonte, Rio de Janeiro, São Paulo, Recife, Salvador, Fortaleza e Porto Alegre. O texto segue agora para a sanção presidencial.
2: Com edição de Paula Groba e trabalhos técnicos de João Lira, o Jornal do Senado fica por aqui. Acompanhe agora as notícias da Câmara dos Deputados. Boa noite.
1: Boa noite e até amanhã.
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17: Relator apresenta nova versão à proposta que criminaliza a misoginia.
18: Projeto prevê redução de desigualdades regionais no tratamento do câncer.
17: Câmara pode votar adesão do Brasil a medidas contra a violência no trabalho.
18: Boa noite. A Câmara pode votar a adesão do Brasil à Convenção Internacional que prevê punições e reparações para assédio e violência no trabalho. O repórter Antônio Vital tem os detalhes da proposta.
19: Ganhou o regime de urgência e pode ser votado pelo plenário da Câmara a proposta que aprova a adesão do Brasil à Convenção da Organização Internacional do Trabalho, a OIT, com medidas contra violência e assédio no trabalho. O regime de urgência permite que o texto seja votado diretamente no plenário sem passar pela análise das comissões permanentes da Casa, mas a votação provocou discussão com críticas da oposição. A Convenção 190 da OIT é o primeiro tratado internacional a reconhecer o direito de todas as pessoas a um mundo de trabalho livre de violência e assédio. Os países que ratificarem o texto ficam obrigados a adotar medidas, como proibir violência e assédio contra trabalhadores e garantir reparação às vítimas e sanções aos autores. A Convenção considera violência e assédio baseados no gênero como práticas inaceitáveis e inclui o assédio sexual como violência praticada contra as pessoas em razão do seu sexo e gênero. Outro trecho estabelece que as medidas previstas na Convenção se aplicam à violência e assédio que ocorrem no trabalho, inclusive durante os deslocamentos do empregado. Deputados da oposição criticaram a adesão do Brasil à Convenção. Para o deputado Cabo Gilberto Silva, do PL da Paraíba, o texto pode acarretar punições aos empregadores, mesmo que a violência ocorra fora do ambiente de trabalho. Já o deputado Márcio Marinho, do Republicanos da Bahia, sugeriu alteração para que a expressão gênero seja interpretada como uma referência ao sexo da pessoa. O deputado Kim Kataguiri, do Missão de São Paulo, disse que os termos do tratado são vagos.
20: Obviamente, sempre se coloca palavras bonitas para tentar justificar enfrentamento a assédio, coisas que todos são favoráveis, mas quando você vai ver nas definições, você coloca aqui a violência e o assédio, a definição. Um conjunto de comportamentos e práticas inaceitáveis ou ameaças de tais comportamentos que sejam suscetíveis de causar dano econômico. O que é uma ameaça de um comportamento inaceitável capaz de causar um dano econômico?
19: A Convenção entrou em vigor em 2021 e até 2023 já tinha sido ratificada por 27 países, entre os quais a Inglaterra, Espanha, Itália, Uruguai, Peru e Argentina. Na Câmara, parecer pela aprovação do texto apresentado pela deputada Fernanda Melchiona, do PSOL do Rio Grande do Sul, não chegou a ser votado pela Comissão de Relações Exteriores. Ela citou estudos que indicam que uma em cada três mulheres afirma ter sofrido algum tipo de assédio sexual no ambiente de trabalho. Ao defender o regime de urgência para a proposta, a deputada Jaque Rocha, do PT do Espírito Santo, disse que a convenção amplia o combate à violência.
21: Essa ratificação, ela cria uma base internacional para fortalecer e ampliar os instrumentos de combate à violência e principalmente fortalecendo leis, como nós aprovamos aqui, que cria o programa Emprega Mais Mulheres, para dar mais suporte às medidas administrativas e de proteção no serviço público e privado.
19: Ainda não há data para votação no plenário da Câmara da proposta que aprova a adesão do Brasil à Convenção da OIT sobre combate à violência e assédio no trabalho. Da Rádio Câmara de Brasília, Antônio Vital.
16: Trabalho.
17: Alexandre Lindemaier, do PT do Rio Grande do Sul, celebra a aprovação na Câmara de proposta que acaba com a escala 6x1. O parlamentar afirma que a redução da jornada para 40 horas semanais representa um avanço para a qualidade de vida dos trabalhadores.
18: Alexandre Lindemaier critica projeto apresentado no Senado que permite regime flexível de trabalho com pagamento baseado nas horas cumpridas. Ele avalia que a medida ameaça direitos trabalhistas ao reduzir a previsibilidade de jornada, salário e descanso.
17: Enfermeira Rejane, do PCdoB do Rio de Janeiro, critica o que classifica como terceirização da saúde pública por meio das organizações sociais. Ela avalia que o modelo das chamadas OSs impõe metas e cobranças que precarizam o trabalho de profissionais responsáveis pelo cuidado dos pacientes.
18: Enfermeira Rejane defende a criação de uma CPI na Assembleia Legislativa do Rio de Janeiro para investigar a atuação das organizações sociais. Ela afirma que essas entidades adotam contratos marcados por pejotização, com relatos de salários atrasados e perda de direitos trabalhistas.
16: Desenvolvimento Regional.
17: pedido de vista adiou a votação de uma proposta que aumenta os repasses federais para municípios e cria fundos para as regiões Sul e Sudeste. A repórter Noelle Nobre tem mais detalhes da votação.
0: Um pedido de vista coletivo adiou para o próximo dia 17 de junho a votação da proposta de emenda à Constituição que aumenta em um ponto percentual os repasses da União para o Fundo de Participação dos Municípios, o FPM. A proposta, em análise em comissão especial da Câmara, também cria fundos constitucionais de financiamento para as regiões Sul e Sudeste. O adiamento foi solicitado pelo deputado Reginaldo Lopes, do PT de Minas Gerais, um dos autores da PEC original, para que os parlamentares tenham mais tempo de dialogar sobre o texto elaborado pelo relator, deputado Arnaldo Jardim, do Cidadania de São Paulo. Lopes explicou.
4: E a ideia é que pudesse, então, construir uma transição para a aprovação desta emenda constitucional. Se for possível, eu preferia então que a gente pudesse, sei lá, suspender ou deixar para a gente apreciar na semana que vem.
0: O parecer de Arnaldo Jardim prevê que a União entregue a estados e municípios 53% da arrecadação do imposto de renda, do IPI e do novo imposto seletivo. Atualmente, esse índice é de 50%. Com a mudança, o FPM passará a receber uma parcela adicional de 1% em março de cada ano, somando-se aos repasses já existentes de julho, setembro e dezembro. O relator argumentou que o reforço no FPM é vital para prefeituras que lidam com custos operacionais crescentes. Além disso, o texto institui fundos para o Sul e Sudeste, destinando 1% da arrecadação federal para cada região financiar o setor produtivo local por meio de bancos regionais. O objetivo, segundo Arnaldo Jardim, é dar tratamento igualitário às regiões do país.
22: A região Nordeste já tem um fundo de desenvolvimento, a região Centro-Oeste também o tem, a região Norte tem um fundo de desenvolvimento e exatamente as duas outras regiões. As regiões Sul-Sudeste não têm.
0: O texto atual incorpora sugestões de outras propostas que tratam do assunto e estão sendo analisadas na Câmara. Da Rádio Câmara de Brasília, Noelle Nobre.
16: Economia.
18: Beto Preto, do PSD do Paraná, apresentou o projeto de lei que prevê a extinção do Conselho Administrativo de Recursos Fiscais, o CARF. Ele argumenta que o modelo atual contribui para a demora no julgamento de processos envolvendo grandes débitos tributários.
17: O deputado apoia um novo sistema de contestação fiscal, no qual os contribuintes tenham acesso mais célere à análise judicial de seus casos. Para Beto Preto, a ideia é modernizar os procedimentos e tornar a relação entre cidadãos e administração tributária mais simples e eficiente.
16: Agricultura.
18: Rafael Simões, do União de Minas Gerais, cobra do governo federal medidas contra a concorrência desleal no comércio de leite importado da Argentina e do Uruguai. O legislador afirma que produtores brasileiros estão decepcionados com a falta de ação por parte do executivo.
17: Rafael Simões destaca a força da pecuária leiteira do Brasil para a economia nacional. Ele também defende a aprovação de propostas que criam uma linha especial de renegociação de dívidas de produtores rurais afetados por eventos climáticos com o uso de recursos do Fundo Social do Pré-Sal.
16: Transportes.
18: Eduardo Bismarck, do PV do Ceará, pede ao DENIT medidas para aumentar a segurança na BR-304, no trecho que corta o município de Aracati. Entre as reivindicações estão a retirada de lombadas das pontes sobre o rio Jaguaribe e a adoção de alternativas que reduzam os acidentes.
17: O parlamentar também defende a implantação de uma rotatória e o reforço da sinalização no acesso às praias de Canoa Quebrada, Marjolândia e Quixaba. Segundo ele, as intervenções são necessárias para melhorar a mobilidade e acompanhar o crescimento do turismo na região.
16: Segurança Pública.
18: A relatora da proposta que criminaliza a misoginia apresentou ajustes ao texto principal que está em debate na Câmara. A expectativa é que o projeto seja votado ainda este mês no plenário, como informa o repórter José Carlos Oliveira.
3: A coordenadora do Grupo de Trabalho de Criminalização da Misoginia, deputada Tabata Amaral, do PSB de São Paulo, anunciou ajustes no projeto de lei sobre o tema, já aprovado no Senado e com possível votação no plenário da Câmara dos Deputados ainda neste mês, com relatoria da própria deputada. O texto original equipara a misoginia ao crime de racismo, o que a torna inafiançável e imprescritível. Tabata alterou principalmente a definição de misoginia.
5: A fim de preservar a uniformidade conceitual da legislação penal e processual penal sobre o tema, propomos a substituição dos termos ódio e aversão previstos no projeto para caracterização da misoginia pelas expressões menosprezo ou discriminação em razão da condição de mulher.
3: Tabata Amaral afirmou que a aprovação da proposta será avanço civilizatório essencial. A misoginia é descrita como fenômeno estrutural profundamente enraizado em relações de poder historicamente marcadas pela desigualdade de gênero. A deputada também identificou crescente disseminação de comunidades e redes de conteúdo na internet associadas à chamada machosfera, que difundem narrativas de hostilidade ao feminino e promovem processos de radicalização, sobretudo entre jovens. Entre outros pontos, o novo texto de Tabata Amaral prevê suspensão temporária de conta ou perfil de internet que veiculem conteúdo ilícito.
5: A gente precisa aprovar esse texto ainda nesse mês, porque enquanto a gente não atualiza a legislação, a gente vai ter criminosos que não só se sentem à vontade, mas estão sendo autorizados todos os dias a dizerem que mulheres podem e devem ser assassinadas, podem e devem ser humilhadas, podem e devem ser estupradas. É isso o que a gente quer combater.
3: Segundo a deputada, as audiências do grupo de trabalho da Câmara mostraram que o feminicídio é muitas vezes uma morte anunciada, precedida por violência verbal e simbólica. Tabata Amaral manteve a previsão de pena de 2 a 5 anos de reclusão e multa para crimes praticados em razão de misoginia, mas incluiu, entre os agravantes, o crime contra criança, adolescente e pessoa idosa ou com deficiência. O texto ainda poderá passar por novos ajustes até 16 de junho, quando será votado no GT e depois levado ao Colégio de Líderes e ao plenário, possivelmente na mesma semana, de acordo com a deputada.
5: E aí, fiquem muito à vontade nos próximos dias para me procurar, para que a gente possa ir ajustando e que traga de fato um consenso de todos os membros do nosso grupo de trabalho.
3: Tabata Amaral também definiu propostas prioritárias complementares ao projeto de lei principal. Duas já estão formalizadas e tratam do enfrentamento à violência digital contra as mulheres. A outra proposta é um anteprojeto sobre investigação e atendimento das vítimas de ato de misoginia, com medidas de prevenção à violência doméstica e familiar contra a mulher. A deputada Talíria Petroni, do PSOL do Rio de Janeiro, manifestou otimismo quanto à rápida aprovação dos textos no Congresso.
6: Tem muitas diferenças que constituem as deputadas da bancada feminina, mas tem também muitas coisas que nos unem. E, lamentavelmente, a violência é uma delas. 367 meninas menores de 18 anos foram vítimas de feminicídio nos últimos 5 anos. Uma vida inteira interrompida pelo feminicídio. Isso é chocante num país que, infelizmente, todo ano mata quase 1.500 mulheres por serem mulheres.
3: O grupo de trabalho ainda apresentou uma indicação ao Ministério das Mulheres para a regulamentação de medidas de prevenção e enfrentamento à violência digital contra a mulher, além de ações preventivas em articulação com os órgãos federais. Da Rádio Câmara de Brasília, José Carlos Oliveira.
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24: Política.
17: Rogério Correia, do PT de Minas Gerais, exige apuração sobre documentos divulgados por reportagem a respeito de pagamentos do Banco Master ao filme Dark Horse, ligado à trajetória do ex-presidente Jair Bolsonaro. Ele afirma que o material indica repasses em dólar entre 2025 e 2026.
18: Rogério Correia questiona a origem dos recursos envolvidos. O deputado pede investigação sobre uma possível conexão entre as transferências feitas ao projeto cinematográfico e verbas da Previdência dos Servidores do Estado do Rio de Janeiro.
17: Coronel Crisóstomo, do PL de Rondônia, elogia a postura dos políticos da direita diante dos desafios enfrentados pelo Brasil. Ele afirma que os parlamentares de oposição têm contribuído para o fortalecimento da segurança pública, do agronegócio e de valores ligados à família.
18: Coronel Crisóstomo acrescenta que o país também precisa de mudanças na condução da economia para evitar mais pressão sobre a população. O deputado critica a política econômica do governo federal, citando o editorial da imprensa que alerta sobre o aumento de gastos públicos.
17: Ricardo Maia, do MDB, faz um balanço de sua agenda no interior da Bahia, destacando encontros com lideranças políticas e comunidades locais. Ele afirma que sua presença nos municípios fortalece o diálogo com a população e permite acompanhar de perto as demandas regionais.
18: Ricardo Maia também ressalta a participação em inaugurações e visitas a obras em andamento. Ele defende que a atuação no interior é fundamental para contribuir com ações voltadas ao desenvolvimento local e à melhoria da qualidade de vida da população.
16: Saúde.
17: A Comissão de Finanças e Tributação da Câmara aprovou proposta para ampliar o combate ao câncer e a assistência aos pacientes, reduzindo as desigualdades regionais de acesso ao tratamento. A repórter Sofia Peçanha tem os detalhes.
8: A Comissão de Finanças e Tributação da Câmara dos Deputados aprovou a criação de um Programa Nacional para Combate ao Câncer. Originalmente, o projeto estabelecia o Fundo Nacional de Combate ao Câncer e de Assistência a Portadores. Mas, por recomendação do relator do texto, deputado Merlong Solano, do PT do Piauí, a comissão optou por substituir o fundo pelo Programa Nacional de Combate ao Câncer e de Assistência a Portadores. Entre as prioridades previstas estão a prevenção e o diagnóstico precoce da doença, a ampliação do acesso aos serviços de oncologia, a qualificação de profissionais de saúde e apoio à pesquisa científica. Se a proposta for transformada em lei, o Ministério da Saúde deverá regulamentar o programa e definir as ações necessárias para sua implementação. Segundo Merlong Solano, ações de prevenção e diagnóstico precoce são fundamentais para aumentar as chances de sucesso no tratamento.
9: A gente sabe que o câncer é uma das enfermidades que mais agrava a vida das pessoas, mas felizmente ele cada vez mais tem cura, desde que haja cuidados preventivos e tratamento rápido, até mesmo precoce, se for possível, melhor. O que implica na montagem de toda uma rede de informação e de diagnóstico precoce.
8: O texto também determina que o programa prioriza a redução das desigualdades regionais no acesso aos serviços oncológicos. O relator afirma que a intenção é reduzir a necessidade dos pacientes se deslocarem longas distâncias para realizar exames, consultas ou tratamentos especializados.
9: Também no projeto, a gente estabeleceu a necessidade do Ministério dar especial atenção à descentralização dessa rede, no sentido de diminuir a desigualdade regional que existe em relação ao acesso ao tratamento do câncer.
8: A criação de um Programa Nacional de Combate ao Câncer será analisada agora pela Comissão de Constituição e Justiça, antes de seguir ao Senado. Da Rádio Câmara de Brasília, Sofia Peçanha.
16: Direitos Humanos.
18: Robinson Faria, do PP do Rio Grande do Norte, quer impedir a aplicação de punições baseadas na lei do silêncio em situações relacionadas a comportamentos de pessoas com transtorno do espectro autista. A ideia é evitar constrangimentos contra famílias atípicas.
17: Robinson Faria afirma que a proposta surgiu após o relato de uma mãe de crianças autistas que teria sido ameaçada e intimidada em seu condomínio. Para o deputado, é papel do Legislativo garantir mais respeito às necessidades das pessoas neurodivergentes e de seus familiares.
18: Termina agora o Jornal Câmara dos Deputados, produzido pela Rádio Câmara, com trabalhos técnicos de Wellington Teles e a apresentação de Val Monteiro e Luciana Vieira. Uma boa noite para você.
17: A Voz do Brasil está de volta amanhã. Boa noite. Música.

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1: 20 horas.
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1: 20 horas e 41 minutos.
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0: Simone Milagis!
1: Yarmanu!
0: Samanu! Da! Ci!
1: Tchau, gente! Obrigado!
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3: 20 horas e 54 minutos.

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1: 21 horas.
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